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0: Bailão Sertanejo é só sucessos. Agora, um rápido intervalo e a gente volta em instantes.
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1: 10h24.
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4: Muito boa noite para você que já está na sintonia. O Back in Time entra mais uma vez no ar para você viajar no tempo. The Beatles, Michelle.

tocando as músicas que você gosta de ouvir. Boa noite para você que está ligado no Back in Time. Tonight, Frisson.

No Back in Time, só as melhores. Ouvimos The Cranberries, Linger, The Guess Who, These Eyes. Vamos fazer uma pausa para o intervalo e daqui a pouco estaremos de volta com o Back

0: Nesse bloco ouvimos no Back in Time, Steve Feldman, Let Me Be Forever, Erasmo Carlos e Maria Bethânia, Cavalgada. Eu quero que você saiba que é muito bom ter a sua audiência em mais um Back in Time. Vamos a um rápido intervalo. Back in Time.
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2: 11:27.

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Zélia Duncan, Catedral.

0: mais perto de algum lugar.
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Nesse bloco ouvimos no Back in Time, Spandau Ballet, True, Flávio Venturini, Clube da Esquina 2. Vamos fazer uma pausa para o intervalo e daqui a pouco estaremos de volta com o Back in Time.

Estamos de volta tocando as canções que você gosta de ouvir. Whitney Houston, Didn't We Almost Have It All?

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1: Meia-noite.
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2: Alvorada. 2:03.

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1: Alvorada 3 e 2.

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1: Alvorada! 3h57.
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0: Alice faz umas paradas que nem essa Jennifer aí faz,
1: meu. O que que ela faz, tia?
0: A dona Alice faz um mogango, faz uma vaquinha atolada e fora que as gaúchas. As gaúchas são as gaúchas, né, tia?
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4: Alvorada! 5 e 1.

0: Olá, muito prazer, eu sou a Marilis Pequeno e a partir de agora você confere os principais assuntos que são notícia em Santa Catarina. Fique com a gente, o Acaerte Notícias está começando.
1: Defesa Civil monitora o clima por satélite em tempo real. Sisu abre inscrições para vagas remanescentes e Feira do Mel reúne produtores de todo o estado em Florianópolis.
2: Segunda-feira começa com aberturas de sol, mas nebulosidade aumenta e traz chance de chuva no Grande Oeste e Sul do estado ao final do dia.
3: Termina no dia 20 de junho o prazo final para aposentados pedirem o ressarcimento de descontos indevidos no INSS.
4: Livro orienta gestores públicos sobre como evitar o uso da máquina em benefício de campanhas eleitorais.
5: EMOSC promove campanha Junho Vermelho em clima de Copa do Mundo na Hemorrede de Santa Catarina. Iniciativa para estimular doações vem em momento de estoques em alerta e aumento na demanda por sangue.
0: Os acidentes com motocicletas representam quase 2/3 dos atendimentos do SAMU em ocorrências de trânsito neste ano em Santa Catarina. Entre janeiro e maio, o serviço registrou mais de 7 mil acidentes nas rodovias e vias urbanas do estado. Em 41% dos casos envolvendo motos, houve colisão com outros veículos. O coordenador médico das unidades de suporte avançado do SAMU-FAES, na Grande Florianópolis, Dr. Nicolas Klein, faz um alerta.
6: Quando a gente fala de acidentes envolvendo motocicletas e veículos, a gente não fala apenas sobre estatísticas. A gente está falando de vidas, de famílias, trabalhadores, sequelas, internações e muitas vezes histórias interrompidas de maneira precoce. Do ponto de vista do SAMU, essas ocorrências exigem resposta rápida, uma regulação médica adequada e o atendimento qualificado. Muitas vítimas apresentam fraturas, traumatismo craniano, lesões torácicas, hemorragias e necessidade de encaminhamento para oficiais de referência. Portanto, o impacto não termina no local do acidente. Ele continua nos prontos-socorros, sala vermelha, nos centros cirúrgicos, UTIs, na reabilitação e dentro das casas das famílias. E a mensagem para a população, ela é bem clara. O trânsito não é uma guerra entre motos e carros. O trânsito é um espaço coletivo. O motorista, ele precisa enxergar o motociclista. E todos nós precisamos entender que é uma escolha imprudente de segundos que pode gerar uma consequência para a vida inteira.
0: A Grande Florianópolis concentra o maior número de acidentes entre motocicletas e outros veículos atendidos pelo SAMU neste ano, com 27% dos casos.
6: Essa discrepância, ela reflete as próprias características da região. Fluxo diário de pessoas, veículos. Muitas pessoas moram em uma cidade e trabalham em outra, o que aumenta o tempo de exposição no trânsito, principalmente nos horários de maior movimento. O outro fator importante é o uso constante da motocicleta por meio de transporte e ferramenta de trabalho. A moto é econômica, ágil e essencial para muitos trabalhadores. No entanto, ela também apresenta uma maior vulnerabilidade.
0: O Centro de Hematologia e Hemoterapia de Santa Catarina promove a campanha Junho Vermelho para incentivar a doação de sangue e reforçar os estoques no estado. O repórter Cadu Reis está conosco e traz mais informações sobre a mobilização. Oi, Cadu!
5: Olá, Marilis! Um abraço a você e aos ouvintes. A campanha ocorre em meio a um momento de queda nas doações e crescimento da demanda por hemocomponentes em Santa Catarina. O EMOSC tem estoques em situação de alerta para 3 tipos sanguíneos e quantidades reduzidas para outros 2. A iniciativa do Junho Vermelho faz alusão ao Dia Mundial do Doador de Sangue, que será comemorado no próximo domingo, 14 de junho. E neste ano, a ação ganha cores da Seleção Brasileira de Futebol, já que ocorre em meio à Copa do Mundo, cuja disputa inicia na quinta-feira. O gerente administrativo do EMOSC, Tiago André Silva de Souza, explica.
7: Estamos fazendo uma ação especial para unir a paixão do futebol, né, com a solidariedade das pessoas em fazer a doação de sangue. Durante esse período, a gente vai estar com toda a nossa hemorrede, nós vamos estar fazendo essas ações. Nós temos uma baixa, uma queda histórica nos meses mais frios do ano e também nós temos um aumento da necessidade de sangue por parte dos hospitais, porque também as pessoas ficam mais doentes, precisando dessa doação. Hoje, o nosso estoque realmente ele está em nível crítico, o tipo B negativo, O negativo e O positivo, em uma situação não favorável para os tipos A, mas a gente convida todas as pessoas, independente do tipo de sanguíneo dela, venha fazer a sua doação. Entre no site do EMOSC, agende a sua doação na unidade de coleta mais próxima da sua casa.
0: E agora vem a Bárbara Amaral, repórter do portal da Rede de Notícias Acaerte, trazendo algumas manchetes de reportagens que estão em destaque. Olá, Bárbara!
1: Olá, Marilis! E olá para você que está ouvindo o Acaerte Notícias. Entre os destaques dessa semana no portal RNA, uma reportagem mostra como a Defesa Civil de Santa Catarina utiliza imagens de satélite em tempo real para monitorar o clima e reforçar a resposta a eventos extremos em todo o estado. E para quem sonha com uma vaga no ensino superior, o Ministério da Educação abre no dia 15 de junho as inscrições para o SISU+. A nova etapa do Sistema de Seleção Unificada vai permitir que candidatos que fizeram o Enem nos últimos 3 anos concorram às vagas remanescentes do segundo semestre. E Florianópolis recebe mais uma edição da tradicional Feira do Mel de Santa Catarina. O evento reúne centenas de produtores, valoriza a agricultura familiar e apresenta ao público a qualidade de um produto que é referência nacional. Essas e muitas outras notícias estão no portal Rede de Notícias Acaerte. Acesse rededenoticiasacaerte.com.br e fique por dentro dos assuntos que movimentam toda a nossa Santa Catarina.
0: E agora uma boa notícia para quem aprecia um dos sabores mais tradicionais de Santa Catarina. O governo do estado revogou os parâmetros de fiscalização que poderiam alterar as características originais da linguiça blumenau. A decisão foi publicada no Diário Oficial e preserva a produção artesanal do produto, que é símbolo da colonização alemã e patrimônio imaterial catarinense. A preocupação era que novas regras limitassem o percentual de gordura e acabassem descaracterizando a receita tradicional, feita com cortes específicos de carne suína, sem corantes ou conservantes artificiais, além da defumação artesanal. Com a revogação, a fiscalização volta a considerar as características originais da linguiça blumenau. O produto também tem indicação geográfica reconhecida pelo INPE e só pode levar esse nome quando produzido por fábricas certificadas em municípios autorizados. Em Santa Catarina, a produção

0: todo o país. O prêmio principal de mais de 30 milhões de reais saiu para uma aposta de Brasília. Mas os catarinenses também têm o que celebrar. Afinal, uma ajuda extra de 37 mil reais pode fazer diferença no orçamento, realizar projetos e até tirar alguns sonhos do papel. E para quem gosta de tentar a sorte, a Mega Sena já está acumulada novamente e o próximo sorteio vai ser amanhã, terça-feira, e deve pagar cerca de 3 milhões de reais e meio. Já, um recado importante para os aposentados. Continue com a gente.
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0: Atenção, aposentados e pensionistas. Termina no dia 20 de junho o prazo para contestar descontos associativos não autorizados e aderir ao acordo de ressarcimento. O repórter Marco Aurélio Gomes explica quem tem direito e como fazer o pedido. E isso é simples, Marco?
7: Olha, Marilis, o processo é simples, mas exige atenção nos prazos. Primeiro, o aposentado ou pensionista precisa verificar se houve desconto associativo não autorizado no benefício, referente ao período entre os anos de 2020 e 2025. Isso pode ser feito pelo aplicativo ou site do Meu INSS, ou pela Central 135 ou nas agências dos Correios. Depois disso, a entidade responsável tem até 15 dias úteis para responder. Se não houver resposta ou se forem apresentadas irregularidades, como documentação inconsistente, o sistema libera a opção de adesão ao acordo. Ao aceitar o ressarcimento, o valor é depositado diretamente na conta do beneficiário em até 3 dias úteis. E um detalhe importante, idosos acima de 80 anos, indígenas e quilombolas tem o ressarcimento feito automaticamente.

0: sem necessidade de adesão. Segundo o governo federal, já foram devolvidos mais de 3 bilhões de reais para cerca de 4,5 milhões de segurados em todo o país. É um prazo curto e quem perder pode acabar tendo que buscar outras vias para reaver o dinheiro.
1: Direto de Brasília.
2: Oi, Rita. O período pré-eleitoral exige atenção especial dos gestores públicos para evitar irregularidades e garantir o cumprimento da legislação. Você conversou com um especialista sobre esse tema, né?
3: Olá, Marilis e ouvintes. Exatamente, Marilis. O advogado e doutor em direito pela USP, o catarinense Isaac Kofi Medeiros, lançou o livro Condutas Vedadas na Administração Pública em Ano Eleitoral, uma obra voltada para a gestores públicos, servidores, candidatos e assessores que precisam conciliar a continuidade dos serviços públicos com as exigências da legislação eleitoral. O livro funciona como um guia prático para orientar a administração pública durante os períodos eleitorais, quando a legislação impõe uma série de restrições para evitar o uso da máquina pública em benefício de candidaturas. Isaac Kofi Medeiros, que também é consultor da FECAM, a Federação Catarinense de Municípios, explica como isso funciona.
4: Em todo ano eleitoral, o poder público sofre restrições. A administração pública não pode parar, ela tem que seguir fazendo licitações, concursos públicos. Porém, existem algumas limitações, e essas limitações existem para que o gestor público não se valha do seu cargo para obter alguma espécie de uma vantagem eleitoral em relação aos seus concorrentes.
3: Amarilis, entre os principais temas abordados no livro estão as condutas proibidas pela legislação eleitoral, as sanções previstas na Lei das Eleições, que podem incluir multas e até cassação de mandatos.
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2: E agora vamos conferir a previsão do tempo para esta semana em Santa Catarina. A meteorologista da Caerte, Daniele Lima, traz os detalhes. Olá, Dani!
5: Olá, Marilis e ouvintes! A segunda-feira começa com alguns nevoeiros que logo se dissipam, dando lugar ao sol. Porém, ao longo do dia, a aproximação de uma frente fria aumenta a nebulosidade nas áreas próximas ao Rio Grande do Sul, onde, a partir da tarde, há condições para pancadas de chuva com trovoadas, principalmente à noite no Grande Oeste, Planalto e Litoral Sul, com menor chance nas outras áreas. As temperaturas ficam mais elevadas no Litoral Sul e Extremo Oeste, com máximas próximas dos 26 graus. Nas demais regiões, variam entre 21 e 25 graus, enquanto no Planalto Sul e Meio Oeste, ficou entre 16 e 22 graus. Na terça-feira, a frente fria avança pelo estado, trazendo chance de chuva, principalmente pela manhã do Extremo Oeste ao Planalto Sul e Litoral Sul, com melhora durante a tarde, enquanto no restante do estado ocorrem períodos de sol entre variações de nuvens com maior possibilidade de chuva durante a tarde. As mínimas variam entre 10 e 18 graus e na tarde de terça as temperaturas sobem no Planalto Norte e Litoral Norte, enquanto no Grande Oeste ficam mais amenas, não passando dos 22 graus. A tendência é de uma semana com tempo instável e chuva frequente, com uma nova frente fria provocando chuva mais abrangente entre quinta e sexta-feira e trazendo queda nas temperaturas no próximo fim de semana. Tenha uma ótima semana!
2: Muito obrigada pela sua companhia na edição de hoje. Continue ligado na sua programação. Desejo a você uma excelente semana, com muita informação e bons momentos. Um grande abraço, até amanhã!

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10: 94.5 É a nossa Alvorada FM, 8 de junho de 2026. Gilmar Santos com você a partir de agora até as 8 horas da manhã. 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É o Mateando na Alvorada para você a partir de agora. Bom dia, bom dia! Hoje é celebrado o Dia Mundial dos Oceanos e Dia do Oceanógrafo. Aqui é a nossa rádio número 1.
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10: Tá boa!

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2: É, Mateando na Alvorada no ar pra você nesta segunda-feira de temperaturas agradáveis, né? Eu acho que tá de boa. Temperaturas boas aí pra nossa Santa Cecília. Nesse momento, 11 graus é a temperatura. O dia em Santa Cecília é marcado por sol com aumento de nuvens e probabilidade de chuva isolada à tarde. Temperatura máxima a gente tem 19 graus, mínimas 9 graus. Mais uma segunda-feira, mais uma semana, que Deus nos abençoe, né, meus amigos? Que seja uma semana agraciada. Seja uma semana de realizações, que todos aqueles planos que a gente está fazendo já a partir de agora deem certo, né? Ou coisas planejadas já desde a semana passada, durante o final de semana, ou aquilo que apareça meio que na hora pra gente fazer lá, que a gente vai lá e faça e dê certo, né? É o que a gente pede e agradece a Deus por mais um dia e mais uma semana que Ele nos manda. Comecinho de mês, ainda que julho seja bem-vindo, né? E que seja um mês bom também pra nós aí. Vai participando lá. 991063978. Tá começando o nosso Mateando com o Grupo Manotaço, desse jeito assim, ó.

aí na programação, Chiquita e Bordoneio, Roda Morena, Ana Castela, Franguinho na Panela com Lourenço e Lorival e o Manotaço, Rio Grande, Cordiona, Gaiteiro e Bugil. Manda um abraço lá pro meu amigo Carlos César Rodrigues. Fala aí, tio Carlos, um abraço, um bom dia. Tá pedindo uma do Porca Véia, vamos mandar aí daqui a pouquinho. Bom dia pra Josina também, né, Josina? Que Deus abençoe você, sua casa e sua família. Amém, minha amiga, obrigado pela audiência. E participação da Giza Pires, que chega aqui pra gente. Oi, Giza. Ela tá dizendo assim, ó, hoje é aniversário do meu parceiro de vida e marido maravilhoso. Um homem de bem, com um coração enorme e por quem eu sou grata todos os dias da minha vida. Ter um companheiro fiel, amoroso e divertido como você é uma bênção. Nessa data, eu só peço que nunca perca esse seu jeitinho especial, porque foi assim que eu me apaixonei e continuo me apaixonando todos os dias por você. Um novo ciclo lindo, cheio de realizações, saúde, amor e bons momentos com todos que você ama. Te amo hoje e sempre. Mensagem da nossa querida ouvinte Giza Pires, em especial pro esposo Ney, né? Como ela diz aqui com muito carinho, o companheiro de vida. E é um casal abençoado, né? Que Deus continue sempre abençoando vocês, mandando muitas alegrias e muitas realizações para a vida do casal aí. Obrigado por serem esses ouvintes nossos aí, especiais, viu? E que a gente percebe só no conversar, de estar com vocês aí, que vocês têm uma alegria e um carinho de verdade, né? E a gente fica muito feliz. Tá bom, meus amigos? Tamo junto sempre aí.

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1: Olá, de volta com o nosso Mateando na Alvorada. Bom dia pra você, bom dia pra Ivone, que já vai na sintonia, né, Ivone? Certeza que já tá na sintonia, né? Deixa eu cortar um áudio que tá saindo junto aqui. Aí, acho que agora dá boa. Fala aí, Ivone, diga lá.
2: Bom dia, quero pedir uma música. Vê se toca o Sabiá do Alvoredo pra mim. Fazer um favor. Ivone, bom dia pra você. Que Deus abençoe todos os nossos dias.
1: Amém, minha amiga. Obrigado pela audiência, viu, Ivone? Seu amigo Rosalvo.
3: Bom dia, meu amigo João Marçanto. Que Deus abençoe seu dia aí. Vamos de música lá pro Beto Servano, Sabiá. Cupidão, o Dércio, lá pro Mário Caetano, e aí pro Miguezinho aí na Vaili, e para quem estiver ouvindo, e vamos lá de franguinho na panela.
1: E já foi franguinho na panela. Já deu boa então. Fala aí, meu amigo Osni Almeida.
4: Bom dia, meu amigo. Tudo bem? Como é que tá? Tudo certo? Como é que tem passado? Passando aí pra dar um salve aí.
1: Opa.
4: Pela semana inteira, né, que estamos saindo, acertando para ir pro trampo. Mandando um abraço para a rapaziada aí, do grupo aí da Guararapes. Para todos piazados ali, não vou dizer nome, porque senão não fica para trás. Se puder, vai dar uma da JL Musical aí, nós agradece. Cambia! Um abraço, fica com Deus. Deus abençoe a todos.
1: Valeu, meu amigo. Um abraço aí. Obrigado sempre pela audiência. Grande Osni. Fala aí, dona Celina, bom dia.
5: Bom dia, Gilmar. Eu queria... Aqui é a Celina.
1: Sim.
5: Eu queria pedir aquela música ABC do Amor, oferecer pro Valdomiro Ribeiro, ele é meu amigo. Eu gosto daquela música. Se você puder, eu agradeço. Bom dia pra você.
1: ABC do Amor dos Irmãos Teixeira. Vamos relembrar daqui a pouco, né? Bom dia pra Hilda Silva também, que já tá com a gente, né, Hilda? Meu amigo Rafael Silva. Bom dia, meu amigo Darcy Paiano também já tá na audiência aí, né, Darcy? Bom dia, bom início de semana pra todos. Minha amiga Ivanildes Pereira. Oi, Ivanildes. Bom dia pra você e família aí. Obrigado pela audiência. O Beto já tá ouvindo lá também. Música pro Rosalvo, pro Silvano e quem estiver ouvindo. A loira do carro branco. E bom dia, meu amigo Gilberto Chaves, também sintonizado com a gente aí, né, Gilberto? Desejando uma ótima semana para todos nós e pedindo Coração Pirata só para curtir. Quem que canta essa? Se for do Eduardo Costa, tem que ser mais antiga que isso aí. E se for o grupo Coração Pirata, aí dá para nós achar alguma coisa aí, né? Um abraço, Gilberto. Deus abençoe. Deve estar lá por Blumenau ainda, rapaz. Mas sempre levando a Alvorada FM de carona aí. Coisa boa. Bom, Dia dos Namorados está chegando. 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
1: Olá, 6h27, a nossa programação segue aí pra você. Bom dia, meu amigo, minha amiga. Bom dia lá pro Gustavo Pires. Fala aí, Gustavo, tá mandando... Mandando um feliz aniversário pro paizão Ney Pires. Mandando um que Deus abençoe também, né? Isso aí. Um abraço especial do Gustavo lá pro nosso amigo Ney, que tá completando mais um ano de vida hoje, né, Ney? Já tá quase saindo pro serviço. Parece que você tem um dia especial aí, meu amigo. Bem abençoado, rodeado de pessoas que te amam, né? Não só rodeado, porque às vezes a gente fica longe, mas que receba lindas mensagens aí através do WhatsApp, tá? Que deixa o seu coração aí cheio de alegria, tá bom? Que Deus abençoe aí. Que nem diz aquela música, felicidade e o que comer na geladeira, né? Porque tem que comemorar também com um churrasquinho, um quissuquinho de vergamota, né? E por aí vai. 6h28 e o Grupo Refonte, em clima de Dia dos Namorados. Abrindo também a nossa promoção especial também com a Ótica Cristal.

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1: Estamos de volta, 6h37, a promoção no ar da Rádio Alvorada e Ótica Cristal, te apresentando com um lindo par de alianças, né? 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Ah, meu Deus do céu, fica rodando os negócios aqui junto, sempre no áudio da Ivone, né? Ei, diga lá, Ivone.
5: Olá, Gilmar, me bota nesse sorteio das alianças. O meu nome é Ivone, moro no Marciliano Fernando Tiga Garagens, atrás da garagem, e o nome do meu esposo é Luiz. Quero concorrer a esse par de ingressos, vamos ver se tu...
1: Tá bom então, Ivone, deixa eu colocar aqui, só manda o sobrenome do Luiz aí também. Vamos lá, colocar, deixar tudo certinho aqui, tá? Vou dar um bom dia ao meu amigo Arildo Lisboa. Sou Arildo Lisboa, bairro Menegatti. Quero participar do sorteio Dia dos Namorados. Eu e o meu amor Marisa Lisboa. Ô, oh, coisa linda. E tá pedindo aqui um João Mineiro e Marciano, beleza? Beleza. Vamos encaixar uma boa deles aí na nossa super programação. Meu amigo Toninho Pereira de Lebo Regis está com a gente também aí, né, Toninho? A Roseli Carlin sintoniza Alvorada FM também. Que coisa boa. Tem mais. Meu amigo Jota Lima tá pedindo aqui a música O Velho Xote Laranjeira. Fala, Jota Lima. Vamos preparar aí daqui a pouquinho o Xote Laranjeira pra vocês aí. Ah, um abraço, meu amigo Luciano Guetem da garagem também tá na sintonia. Meu amigo Anderson Borges, o Adriano Lautério, o pessoal que já vai sintonizando também. Vamos de Teixeirinha.

0: Tá aí, relembrando com os irmãos Teixeira, ABC do Amor, aqui na programação. Teixeirinha na sombra do arvoredo também, né? Coisa boa. Vamos lá. Bom dia, meu amigo Gerson Silva. Também tá na sintonia aí, né? Quem mais? Bom dia, meu amigo João da Escavadeira. Fala aí, João.
1: Olá, tudo bom? João da Escavadeira por aqui.
0: João do Caminhão.
1: Com aquele velho tordilho negro pra começar a semana pra nós. Tenha uma ótima semana aí. Tudo de bom. Valeu.
0: Valeu, meu amigo. Um abraço aí. Obrigado pela audiência sempre. Estamos passando aqui por Santa Cecília, rumo a São João do Triunfo e levando o Alvorada FM junto. Manda uma do Cordiona pra nós aí, meu amigo Juarez Rodrigues. Alô, Juarez, obrigado pela audiência aí, rapaz, que coisa boa, bom dia pra vocês aí. Bom dia, meu amigo Cláudio Lopes. Também tá na sintonia aí, né? Legal. Bom dia, meu amigo, sou Elton, estou ouvindo, sou motorista de escolta. Escolta, é isso? Tá indo pra Salete pegar uma carga, mora em Joaçaba, Santa Catarina. Abraço aí, meu amigo. Obrigado pela audiência aí sempre, sempre então, né? Bom dia, Gilmar. Bom dia, minha amiga Elô, que tá na escuta aí, Elô. Bom dia, Gilmar. Estamos na escuta do programa aqui em Caxias do Sul. A Cecília Knis. Ô, Cecília, tá lá em Caxias. Nossa senhora, tá longe. Tá ouvindo lá nossa programação, né? Show de bola. Meu amigo Artemio também tá com a gente, hein,
2: Artemio? Bom dia, Gilmar Santos, tá certo? Tudo tranquilo, viu? Manda um cuido alegrito com o Francisco Vargas. Quero oferecer pro Vardir, pra família, pro Arzimiro, pro lá que é a família, pro Luciano e pra quem gostar da música e pra você, Gilmar, que seja aí uma segundona abençoada pra tudo nós, beleza?
0: Beleza, meu amigo. Um abraço pra você aí. Obrigado pela audiência sempre, sempre. A Fátima Guetta do Guilherme Hauen também, né, Fátima? Tá lá sintonizada com a gente aí. Bom dia, meu amigo Adriano de Souza, lá de Fraiburgo. Bom dia, meu amigo Luciano da Luz, a Lauane, a Márcia. Também já estão sintonizados lá no bairro Cristo Rei. 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
2: Eita, vamos lá, já estamos de volta com o nosso Mateando na Alvorada.

0: Marciano, Seu Amor Ainda É Tudo. E o JL Musical, pra gente relembrar aí, né? Pra gente relembrar, não. João Mineiro e Marciano, pra gente relembrar. JL, a música nova deles, Volto Só Pra Te Encontrar. Um talento siciliense. Bom, vamos seguindo com a nossa programação. Lembrando que o nosso Matiando segue até as 8, mas a partir das 10h15 eu volto aí trazendo Estação Alvorada Parte 2. Continua participando lá.
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7: Atenção, produtor! O Sistema CNA, FAESC, Senar e Sindicatos alerta que o Certificado de Cadastro de Imóvel Rural, o CCIR 2026, já está disponível para emissão no sistema do INCRA. O documento é obrigatório para comprovar a regularidade cadastral do imóvel rural. O prazo para o pagamento da taxa de serviços cadastrais segue até o dia 17 de junho. A emissão do CCIR é indispensável para operações como compra e venda de propriedades, arrendamento, atualização de matrícula em cartório, acesso a financiamentos e políticas públicas, entre outros benefícios. A emissão do documento pode ser feita no portal do INCRA. A FAESC informa que os sindicatos rurais estão preparados para orientar e auxiliar os produtores na consulta e emissão do CCIR. Os contatos dos sindicatos rurais podem ser consultados no site do Sistema FAESC.

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1: Família 77, já estamos de volta. Nosso Mateando na Alvorada. Bom dia lá pro meu amigo Anilson Quadra, que sintoniza o Alvorada FM aí. Mandar um bom dia pro Maico também, né? Que gosta daqueles modão de vafiapo, né, Maico? Tá pedindo aqui a capa de revista com Gilberto e Gilmar. Um abraço aí, meu amigo. Obrigado pela audiência. 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

0: Francisco Vargas aqui na programação, Cunhudo do Alegrete, João Paulo e Daniel, a loira do carro branco, também com indicação do ouvinte aí, né? O meu amigo Wilson Machado, fala aí, Wilson, tá participando do sorteio das alianças também. É o Wilson Machado e o Mozão Elisete Aparecida dos Santos, meu Mozão. Oh, que legal. Valeu, meu amigo, um abraço pra vocês aí, viu? Deus abençoe. Bom dia, me põe no sorteio do Par da Aliança, Luzia Machado e o Adjair Gomes, do assentamento Vida Nova. E a música do João Mineiro e Marciano, Qualquer Uma. Tá bom. Alô, Isilda Colete, obrigado pela audiência aí também, Isilda. Sempre, sempre na sintonia da nossa melhora aí. Na intervalinho, voltamos já.
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0: Vamos lá, 7h20, bom dia, me ponha no sorteio do par de alianças. É que a garganta do locutor tem hora que vai embora, né? É, quem tá participando aqui é a Elizabeth Jant e o Gilberto Green, é isso? Bom dia, Elizabeth e Gilberto, só manda o nome do bairro aqui, acho que é o bairro Adolfo Correia, né? Tá certo, tá valendo. Um abraço pra vocês aí, obrigado pela audiência.

0: Gilberto e Gilmar na programação e a capa de revista. Grupo Cordiona, Macaco Já Foi Gente, ou encerrando os Tordilho Negro nesse bloco aí. Bom dia lá pro Evaldo também, que tá na sintonia, né, Evaldo? Bom dia pra Célia também, que sintoniza Alvorada FM. Meu amigo tá lá na escavadeira, já curtindo o programa lá, homem do céu.
1: Bom dia, meu amigo. Dá um alô pro povão da Qualidade de Mineração. Já estamos na atividade. Então, manda a programação aí pra nossa turma da Qualidade aí. Companheiro de máquina pesada, os caçambeiros, todo o povo da rodagem.
0: Valeu, meu amigo. Antônio Lopes está na sintonia da Alvorada FM aí, né, Antônio?
2: Bom dia, Gilmar. Tudo beleza? Segundo bonito hoje. E vamos pra lida, né? Vamos que vamos. Não dá pra parar. Se parar, passa, não tem jeito, né? Toca pra nós aí, Música aos Olhos, toque nativo, tira na programação, e um bom dia aí, uma abençoada semana.
0: Valeu, meu amigo, um abraço, Cetenarski, nosso grande ouvinte aí.
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2: 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O Serviço de Atendimento Móvel de Urgência de Santa Catarina publicou o balanço confirmando o atendimento a 7.179 acidentes de trânsito nos cinco primeiros meses do ano no estado. O montante corresponde a cerca de 48 ocorrências por dia ou duas por hora. 62% do total de casos registrados são sinistros de trânsito envolvendo motocicletas, sendo que 41% eram colisões entre motos e outros veículos. O coordenador médico das unidades de suporte avançado do SAMU-FAES na Grande Florianópolis, Dr. Nicolas Klein, ressalta.
3: Quando a gente fala de acidentes envolvendo motocicletas e veículos, a gente não fala apenas sobre estatísticas. A gente está falando de vidas, de famílias, trabalhadores, sequelas, internações e muitas vezes histórias interrompidas de maneira precoce. Do ponto de vista do SAMU, essas ocorrências exigem resposta rápida, uma regulação médica adequada e o atendimento qualificado. Muitas vítimas apresentam fraturas, traumatismo craniano, lesões torácicas, hemorragias e necessidade de encaminhamento para oficiais de referência. Portanto, o impacto não termina no local do acidente. Ele continua nos prontos-socorros, sala vermelha, nos centros cirúrgicos, UTIs, na reabilitação e dentro das casas das famílias. E a mensagem para a população, ela é bem clara. O trânsito não é uma guerra entre motos e carros. O trânsito é um espaço coletivo. O motorista, ele precisa enxergar o motociclista. E todos nós precisamos entender que é uma escolha imprudente de segundos que pode gerar uma consequência para a vida inteira.
2: Entre as divisões regionais da organização do SAMU, a Grande Florianópolis acumula o maior número de acidentes entre motocicletas e outros veículos atendidos neste ano, com 27% do total. Na sequência da lista aparecem a Foz do Rio Itajaí, com 20%, Extremo Oeste, 16%, Sul, 14%, Vale do Itajaí, 9%, Norte, 6%, Meio Oeste, 5% e Serra, com 1,8% dos casos. O coordenador médico das unidades de suporte avançado do SAMU-FAES na Grande Florianópolis, Dr. Nicolas Klein, avalia.
3: Essa discrepância, ela reflete as próprias características da região. Fluxo diário de pessoas, veículos. Muitas pessoas moram em uma cidade e trabalham em outra, o que aumenta o tempo de exposição no trânsito, principalmente nos horários de maior movimento. O outro fator importante é o uso constante da motocicleta por meio de transporte e ferramenta de trabalho. A moto é econômica, ágil e essencial para muitos trabalhadores. No entanto, ela também apresenta uma maior vulnerabilidade.
2: Os dados completos com os números de acidentes de trânsito atendidos pelo SAMU em cada região catarinense neste ano estão disponíveis em notícia no site acaerte.com.br. De Florianópolis, da Rede de Notícias Acaerte, Cadu Reis.
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1: Ah, estamos de volta com o nosso Mateando na Alvorada e a reta final aqui da nossa edição especial de segunda-feira, faltando 20 minutinhos apenas, né?
2: Bom dia, Gilmar.
1: Oi.
2: É a Zelanda. Primeiro eu quero agradecer a Deus da gente ter saúde, estar junto com a família da gente. Daí você poderia rodar a música O Meu Juramento. Daí eu quero oferecer para o meu esposo, para os meus filhos, para os meus netos, para os meus tios e tias, primos e prima, para a dona Eluíra e a família dela, para a Sandra e a família dela, para você, a tua esposa e os teus filhos. Tenha uma boa segunda-feira, uma abençoada semana, que Deus Nosso Senhor proteja todos vocês.
1: Valeu, Zilanda. Bom dia para você e família aí também, viu?
3: Bom dia, Gilmar.
1: Oi.
3: Um ótimo dia abençoado para todos e uma ótima semana.
1: Amém.
3: Que Deus abençoe o dia de cada um.
1: Valeu, é a Fernanda que tá participando com a gente aí, Fernanda, isso?
4: Bom dia, Gilmar, tudo bem?
1: Oi, tudo bem.
4: Viu, você pode rodar aquela música pra mim do Chapelão? É bem massa aquela música, né?
1: É bem boa.
4: Tá bom? Se for atendida, muito obrigada.
1: Será que é o Chapeludo?
4: Tchau.
1: Será que é o Chapeludo da Maria? Nesse horário que eu não consigo, que é uma música nova. Mas depois das 8 o pessoal manda pra você aí, tá bom? Ou depois das 10h15, a hora que eu chegar aqui, eu mando o Chapeludo pra senhora. Bom dia, meu amigo Gilmar, bora na luta, que Deus nos abençoe. Meu amigo Luiz Carlos Pano, lá de Chapecó. Mas que barbaridade. Um abraço, meu amigo, obrigado pela audiência. E a Lu Vaz aqui do centro também, né, Lu? Sempre na sintonia. Meu amigo Gilberto pediu aí o uísque em gelo. Vamos trazer essa versão aqui, ó.

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0: Onze graus é a temperatura nesse momento, céu bastante nublado para hoje. Sol com muitas nuvens durante o dia, períodos de céu nublado e noite com muitas nuvens, não descartando uma chuvinha aí durante a tarde, né? Mínimas de 9 com máximas de 19 graus. É aquela chuva que não é certeza, mas pode vir, sabe? Para amanhã, amanhã dia 9, terça-feira, sol com pancadas de chuva de manhã e muitas nuvens à tarde. À noite, tempo firme, mínimas de 12 com máximas de 17 graus.
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4: Maravilha, 7h52 e o nosso matido reta final já, né? Bom dia, minha amiga Cândia Pires, lá do Campo do Areião. Oi, Cândia, obrigado sempre pela sintonia aí. Vamos agora pra música e a gente volta fechando o programa já já, viu? Obrigado pela sua super companhia.

Vamos lá, 7h55, já vamos encerrando então o nosso programa. Obrigado aí, meu amigo Marcelão, que tá lá faceiro começando a semana, né, rapaz? Não é todo mundo que começa feliz aí a segunda-feira, mais uma semaninha. Mas é assim mesmo, né? Só pelo fato de estarmos vivos, com saúde, indo pro trabalho, indo pra peleia, muita gente amanheceu aí ou pegou 5, 6 horas da manhã. Estão aí felizes da vida, é assim mesmo, né? Tem que agradecer, rapaz. Com todos os perrengues, tem que agradecer a Deus pelo que Ele nos manda todos os dias aí. O meu amigo Sebastião Grey tá na audiência. Bom dia, Janete Rosa. Ô, dona Maria, não vai dar tempo da música aí dos quatro cantos da casa? Mas vou mandar essa última pra senhora aí também, tá? Obrigado de coração pela audiência. Agradecendo mais uma vez a Ótica Cristal, que tá com uma parceria bem bacana aqui no Bateando, sorteando um par de alianças. A gente vai sortear dia 12, tá? Mas desde já você participa nas edições do nosso Bateando, deixando lá o nome completo seu e do seu amor e o bairro de vocês aí, né? 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

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Daqui a pouquinho eu volto com Estação Alvorada Parte 2. Um ótimo dia e uma abençoada semana para você.

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8: Ueba! Bom dia, gente! E aí, beleza? Bom dia pra todo mundo! Estamos começando, hein? Mais uma semana aqui no Estação Alvorada. Bom dia! 12 graus a temperatura, o sol já aparecendo, hein? Entre nuvens aqui na manhã desta segunda-feira pra começar tudo de novo. Fabiano Carlos, a partir de agora até as 10 da manhã, com Estação Primeira Parte. Bom dia, gente! Tudo bem? 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Oh, maravilha!
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8: Tá começando nossa estação, gente.
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8: João Gomes, meu pedaço de pecado, 8 horas e 2 minutos. Bom dia pra você.

0: primeira de hoje, o João Gomes, Meu Pedaço de Pecado, a primeira. Bom dia, bom dia, boa semana, gente. E aí, passou bem o fim de? Ah, espero que o seu fim de semana tenha sido muito bom. Claro, muitas alegrias, muitos amores, muitas coisas boas. E espero que o final de semana tenha sido muito bom pra você. Alô, cidade, alô, região, alô, você que ouve nossa programação em qualquer canto do mundo aí, tá? Pela net, site, aplicativo, Alexa, computador, celular, pelo rádio tradicional, pela melhor frequência 94.5. Bom dia pra você, tá? Hoje, então, é uma segunda-feira. É a primeira segunda-feira do mês? Não, né? É a segunda, né? É, a primeira já foi no dia primeiro. O primeiro dia do mês foi na segunda-feira passada. Então, hoje é dia 8 de junho de 2026. Segunda-feira, estamos ainda no outono brasileiro. E abrindo a semana dos namorados, gente, é. Tem promoção dos namorados aí, já na Rádio Alvorada FM. Já começou a promoção e eu vou falar já pra você participar. Daqui a pouquinho eu falo, tá? Sobre pra você participar aqui no Estação Parte 1 em especial, tá? Tem presente especial pro sorteio no dia 12 de junho, que é na próxima sexta. Então vamos lá. É, hoje, dia 8 de junho, vamos às datas históricas pra gente relembrar sempre aqui no começo de Estação Alvorada. Há 34 anos atrás, em 1992, foi celebrado o primeiro Dia Mundial dos Oceanos, coincidindo com a Eco 92, que ocorria no Rio de Janeiro. Há 29 anos atrás, em 1997, o tenista Gustavo Kuerten conquista o primeiro título de Roland Garros, vencendo o espanhol Sergio Bruguera por 3-0. Essa data foi importantíssima. O Gustavo Kuerten, quem não lembrou, né? Do primeiro título de Roland Garros, o grande campeão brasileiro do tênis, né? É, lembrado até hoje. Aniversariantes famosos de hoje, a Bonnie Tyler, a cantora e compositora britânica. Ela completa hoje 75 anos. Seu Jorge, músico e ator brasileiro, completa hoje 56 anos. Hoje comemora-se, então, o dia do oceanógrafo, né? O dia do oceanógrafo, Dia Mundial dos Oceanos, Dia do Citricultor e Dia Mundial do Temor Cerebral. Já já as manchetes dos principais jornais, já já a nossa reflexão do dia, 9h20 da manhã, o nosso boletim do tempo com o nosso meteorologista, às 9h35, o nosso baú da 94. Então, já vamos participar, gente? Eu quero muita gente mandando mensagem, hein? Muita gente! Ah, inclusive, já tem um casal aqui, o Cássio Fernando Ramos e a Rosane Bernardo, do Menegatti, concorrendo ao presente do Dia dos Namorados, hein? Eu já vou entrar em detalhes sobre o presente que vamos sortear todos os programas, em todos os programas, inclusive, já começou no Mateando com o Gilmar, vai ter presente do Mateando, do Estação 1, do Estação 2, do Frequência 94, do Sertanejo Bom Demais, do Bailão da 94, na sexta-feira, dia 12... Vai ser um dia tão especial, vai ter presente pra todo mundo. Eu digo todo mundo pros casais namorados, hein? Então já já vou entrar em detalhes, né? Cássio Fernando Ramos e Rosane Bernardo já estão concorrendo do bairro Menegatti, tá bom? Antônio Lopes de Fraiburgo, bom dia, meu amigão. Setenarski, aí da Colônia Malhada. São José dos Pinhais, eu quero o seu bom dia, gente! Cadê os ouvintes aí da manhã? Cadê os ouvintes que vão chegando devagar, devagarinho, como aquela canção do Martinho da Vila, né? É devagar, devagarinho, é. Vamos lá, gente, é segunda-feira. Já tem sol lá fora, tá bonito o dia já tá começando a ficar legal, hein? Vamos animar esse dia, hein, gente? Vamos se animar e mandar mensagem pra Alvorada. Vamos se animar aí e mandar mensagem pra Alvorada FM. Bom dia do ouvinte aqui no 991063978. A hora do café do ouvinte também tá valendo pra você mandar café da manhã pra mim. Abençoado seja o nosso dia. Célia, bom dia, minha amigona. É, tá devagar o negócio aqui, mas eu espero que você comece a participar agora então, né, gente? Um, dois, três ouvintes só participaram até aqui no nosso WhatsApp. Agora chegou o quarto ouvinte, meu amigo Luciano. Bom dia, Luciano! Enquanto você vai mandando mensagem, enquanto você vai participando, tem mais músicas? A segunda de hoje, bom dia!
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0: Henrique e Juliano, o novo eu. 8 horas e 10 minutos.

Maravilha, um novo eu com Henrique e Juliana, às 8 horas e 13 minutos aqui na Manhã da Alvorada, pra você participar à vontade, hein? Já vai mandando seu bom dia, vai participando de montão, tá? E daqui a pouquinho eu trago aí o bom dia do ouvinte, enquanto e você vai participando, eu quero muita gente, tá? Eu não quero poucos ouvintes, eu quero muitos ouvintes mandando mensagem pro WhatsApp da Alvorada, mandando aquele bom dia especial, aquele desejo de uma ótima semana, que a gente possa passar uma semana bem legal, uma semana bem especial, tá? E que a gente possa aproveitar bastante. É o dia de hoje, começar com o pé direito a semana. Espero que você tenha começado bem já a sua semana com o pé direito. Lembrando que o primeiro dia da semana já começa no domingo, hein, gente? Hein? Domingo é o dia para eventos diferentes, para descansar, ainda para relaxar, para fazer outras coisas, além do trabalho, né? Mas o dia já começa no domingo, né? Domingo à noite você já começa a se programar para a semana e para começar a semana com o pé direito, principalmente com otimismo, com alegria no coração, tá bom, gente? Daqui a pouco eu trago os ouvintes aí para participar comigo aqui da Manhã da Alvorada. Deixa eu trazer as manchetes dos principais jornais do país nesta segunda-feira, dia 8 de junho, a segunda-feira do mês. Segunda-feira do mês, hein? A segunda-feira não, hein? A segunda-feira do mês. Destaque do Folha de São Paulo, plano da China por mais soberania alimentar ameaça agro-brasileiro. Estado de São Paulo, inflação sob tempestade, quase perfeita. Ameaça aguardado, corte de juros. No jornal O Globo, Estados Unidos, ou melhor, estados, não é Estados Unidos. Estados ampliam despesas e déficit deve ir a 6 bilhões de reais. Destaque do Correio Brasiliense, combustível furtado. Do risco ao mercado ilegal, hein? Zero Hora Rio Grande do Sul, lançamentos de imóveis crescem em Porto Alegre e 85% das novas unidades ficam em três bairros. Notícias do dia, agora Santa Catarina. Governo federal suspende a pesca com arrasto de praia, isso lá na Grande Florianópolis. Na questão da pesca da tainha, que é muito comum e tradição ali no litoral de Santa Catarina e principalmente em Florianópolis. Destaques da rede de notícias Acaerte, SAMU atende 2 acidentes de trânsito por hora em Santa Catarina e ocorrências envolvendo motociclistas que são maioria, hein? Livro orienta gestores públicos sobre como evitar o uso de máquina em benefício de campanhas eleitorais. EMOSC entra no clima de Copa do Mundo e pede doações diante de estoques em alerta na campanha Julho Vermelho. Mais um detento fugiu da penitenciária de São Cristóvão do Sul, gente, ontem. Aqueles 3 detentos que fugiram ali, ainda no mês de maio, há 2 semanas atrás, mais ou menos, não foram encontrados aqueles 3, né? Eu tô naquela confusão, a diretoria foi afastada, uma nova diretoria já está ali administrando a penitenciária de São Cristóvão do Sul. Teve uma confusão, uma polêmica nessa, da diretoria que foi afastada. E ontem à tarde, durante o banho de sol... Durante o banho de sol, um detento fugiu, não sei como, mas fugiu novamente e ainda até o momento não foi encontrado, mas a polícia, as forças de segurança aí, polícia penal e forças de segurança estão aí para tentar recapturá-lo, tá bom? Daqui a pouquinho destaque para você também na nossa programação. Volto já com a nossa reflexão do dia.

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1: Opa, de volta, 8 horas e 20 minutos. Vai mandando seu bom dia pra mim, que daqui a pouco eu trago aí os ouvintes na manhã da Alvorada. É hora do café também, hein? Eu quero café na manhã, quero café, quero café. Bom dia, gente. Vamos então com a nossa reflexão do dia, pra gente começar bem a semana. Começar com alegria, com alto astral, começar com otimismo na vida. Começar agradecendo a Deus por mais uma semana começando, agradecer, pedindo a Deus pelos dias, pela nossa saúde, que a gente possa enfrentar as dificuldades. Todo dia tem dificuldade pra gente enfrentar, né? É uma batalha diária, gente. É uma batalha diária mesmo, acredite. É uma batalha diária todos os dias da nossa vida. Viver mais uma semana, nossa reflexão do dia que traz como título Vale a Pena. Vale a pena a tentativa e não receio. Vale a pena confiar e nunca ter medo. Vale a pena encarar e não fugir da realidade. Ainda que fracassemos, vale a pena lutar. Vale a pena discordar do melhor amigo e não apoiá-lo em suas atitudes erradas. Vale a pena corrigi-lo. Vale a pena encarar-me no espelho e ver se estou certo ou se estou errado. Vale a pena procurar ser o melhor e aí vale a pena ser o que for. Enfim, vale a pena viver a vida, já que a vida não é tudo que ela pode nos dar, mas tudo o que podemos dar por ela. Boa semana, bom dia. Vale a pena viver a vida e vale a pena lutar por ela. Gente, tem tantas pessoas que estão desanimando a cada dia. Tem tantas pessoas que estão desistindo da vida a cada dia, que estão perdendo as forças para lutar. Para algumas pessoas, as dificuldades são tantas e imensas que as pessoas estão perdendo as forças para batalhar no dia a dia, para lutar. Pessoas que estão desistindo de viver. E você pode ajudar. Você pode ajudar o seu próximo. Você pode ajudar a quem precisa? Pode sim. Com um abraço, com palavras de incentivo, palavras de otimismo e dizendo que Deus existe, independente de cada religião, Deus está com a gente. Gente, vale a pena lutar ou não vale? Vale a pena lutar ou não vale? A vida é tão perfeita. Claro, errado. Peraí, a vida não é perfeita. Mas a vida é tão bela. E vale a pena a gente lutar pela vida? Vale ou não vale, hein? Diga pra você mesmo. Pergunte a você mesmo. Vale ou não vale a gente tentar e buscar ser feliz e batalhar a cada dia? Vale ou não vale? Vale a pena tentar. Bom dia, gente, pra começar bem a semana.

a sorte de alguém com Maíra Maraíza e o Daniel e Samuel. Vale a pena lutar, vale a pena persistir na nossa reflexão do dia especial, tá bom? 8 horas e 29 minutos, daqui a pouco tem informação. Bom dia, ouvinte, bom dia pra galera que tá participando comigo aqui, ó. Bom dia, José Prado, Terezinha, bom dia, Iloir de Guaramirim. Alô, Guaramirim! Alô, pessoal das costuras aí, abraço, hein? O João Davi, o João da Escavadeira, manda a Paula Fernandes pra nós começar a semana bem. Manda um salve pro Carçudinho, pro Giovanni também, daqui a pouquinho mando, hein? É, bom dia, ótimo dia pra nós, ótima semana, hein? Gostaria de ouvir a música com Maiara e Maraíza, 80 nomes. 80 nomes, tudo isso, Fernanda. Daqui a pouco manda 80 nomes. Deve ser música nova essa, né? Música aí do novo projeto delas, né? Ô, meu amigo Giovanni, diz aí bom dia. Não disse nada, não gravou o negócio. Ah, mas tem um outro áudio dele aqui, ó. Ah, esse aqui é de outro dia, né? É de ontem. Grava outro áudio que esse aqui não gravou nada, Giovanni, hein? Antônio Pedroso e a sua companheira inseparável. Que além da esposa, claro, mas tem a cuia do chimarrão, né? Já ficou preocupada aí, né? A esposa do Antônio, né? É, a companheira dele é você e a cuia do chimarrão, né? Cândia Pires, bom dia pra Jurema também. Chegou o cafezinho da Jurema. Tem que ser pretinho e docinho, tá? É daquele jeito que eu gosto, ô Jurema do céu. Evaldo, bom dia. É, mandou café da manhã aqui a nossa amiga Ana Clarice, pra desejar um bom dia abençoado a toda a equipe e a todos os ouvintes, que não faltem saúde, paz, alegria, muita música boa pra alegrar a nossa manhã. Grande abraço, excelente dia. Gostei da mensagem, ô Clarice. Obrigadão, tá? Clarice mandando um café da manhã, uma caneca bonita aqui, né? É, aqui pra gente tomar aquele cafezinho. Obrigado, hein? Bom dia pro Jair, pra Maria, José Hamilton. Chegou o café do José Hamilton. Ele já passou o café, deve ter lanchado já, né, ô José Hamilton? E já tá aí no trampo, né? Vamos dizer assim. Gente, promoção Dia dos Namorados rolou? Começou a promoção Dia dos Namorados? Vamos lá, então? Começou a promoção Dia dos Namorados Alvorada FM. Começou no Mateando já de manhã com o Gilmar Santos. Ele lançou já a promoção Dia dos Namorados, tá? Dia 12 de junho. Vai ter presente que não acaba mais para os namorados, hein? 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Gente, não é só namorados novos, hein? Namorados eternos. Você que tem o seu parceiro, sua parceira, seu marido, sua esposa há anos. Ah, eu sou casado há 50 anos, Fabiano. Posso mandar? Pode. Fabiano, eu sou casado há 40 e tantos anos. Pode participar da promoção Dia dos Namorados? Pode. Você começou a namorar sábado, por exemplo? É. Pode também. Ah, Fabiano, eu tenho um parceiro, eu tenho... É. Não sei. É, Fabiano, eu tô ficando com uma pessoa e eu quero pedi-la em namoro, ou pedir ele em namoro. Ainda dá tempo, que Dia dos Namorados é dia 12, hein? 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

0: Alvorada, bom dia, são 8 horas e 33 minutos.
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0: Olá, 8 horas e 37 minutos. Polícia Militar Ambiental apreende armas e munições em Lebon Régis. A Polícia Militar Ambiental de Caçador apreendeu armas, munições e equipamentos utilizados em atividades de caça durante uma fiscalização realizada na localidade de São Sebastião do Sul, interior de Lebon Régis. A ação ocorreu após denúncias informando que indivíduos estariam praticando caça ilegal de animais silvestres e acessando propriedades particulares sem autorização. Durante patrulhamento na região, os policiais localizaram dois homens próximos a um rancho às margens de uma estrada rural. No local foram encontrados cães utilizados para a caça, rádios comunicadores, munições de calibre 12, uma faca grande de grande porte, um rifle calibre .22 carregado e outros apetrechos normalmente empregados em atividades de caça. Durante a abordagem, um dos envolvidos apresentou documentação de armas de fogo, porém, a fiscalização constatou irregularidades relacionadas ao local de guarda e transporte do armamento. Em diligências complementares, os policiais localizaram ainda um revólver calibre .357 em um imóvel situado nas proximidades. Segundo a Polícia Militar Ambiental, o homem também não apresentou autorização válida para atividades de controle de javalis no momento da fiscalização. Diante das circunstâncias, dos materiais apreendidos e dos indícios levantados no local, foi realizada a condução do envolvido à Delegacia Regional de Polícia Civil de Caçador para os procedimentos legais cabíveis. As armas, as munições e demais equipamentos encontrados foram apreendidos e apresentados à autoridade policial. 9 horas tem mais informação.
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0: Vamos lá então, são 8 horas e 39 minutos. Bom dia pra você.
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0: Legal, 21 pras 9. Bom dia, gente, pra você que está ouvindo Alvorada, trabalhando, curtindo a nossa 94.5, curtindo aí na sua casa, no seu trabalho, levando a gente de carona sempre. Alguém tá levando a gente de carona em algum canto aí da região, ou enfim, ouvindo nossa Alvorada. Alguém tá levando a Alvorada de carona, eu tenho certeza disso, tá? Bom, promoção Dia dos Namorados rolando já. Nome do amor, né? Nome do. Primeiro o seu nome. Você que vai mandar mensagem, tá? Você vai mandar mensagem. Você, ouvinte, que tá aí curtindo o nosso programa. Aí manda o nome do seu amor, tá? Da sua esposa, da sua namorada, do seu namorado, do seu parceiro, do seu companheiro, do namorido, tá valendo também. Já mandaram participação aqui pra promoção Dia dos Namorados? Bom dia pra Cida Oliveira, Janete Rosa de Correia Pinto. Ô, Janete, eu não gosto de queijo, Janete. Esquece o queijo. Manda o café e o pão francês, menos o queijo. Eu não gosto, Janete. Luciane Vaz do Centro, pastel, pastelzinho, cafezinho, bom dia.
2: Ah, meu café da manhã aí, Fabiano, bom dia.
0: Calma, deixa acelerar o nosso áudio. Não sei por que eles aceleram o áudio aqui, hein? Agora sim, natural.
2: Ah, meu café da manhã aí, Fabiano, bom dia.
0: Bom dia.
2: Como que você passou o final de semana? Eu passei bem. Passei uma boa bem. Semana pra nós, que Deus abençoe. Tá aqui o panda, seu corpo nu, que eu tô te escutando, bom dia.
0: Ela quer o corpo nu do panda? Sério, Lu? Você quer o corpo nu do panda, tem certeza? Bom dia, será que dá tempo de achar um namorado pra concorrer? Dá. Hoje é segunda-feira, dia 12 é sexta. Se na quinta-feira, meia-noite, você achar alguém pra namorar, e sei lá, o namoro tá valendo, hein? Mas dá tempo, hoje é segunda. Dá tempo de achar alguém pra namorar, hein? Bom dia, Fabiano, confirmando a audiência aqui, desejando uma ótima semana pra todo mundo. Obrigado, Dani, tá? Beijo pra todo mundo aí. A Ivone manda um monte de áudio, Ivone do céu. Não vou rodar todos os áudios aqui seu, tá? Vou rodar só o primeiro áudio que tem 21 segundos, tá bom, Ivone?
3: Bom dia, Fabiana. Eu quero homenagear minha irmã que tá fazendo aniversário hoje, Nilcileite.
0: Sim.
3: Quero mandar meus parabéns pra ela, que Deus dê muitos anos de vida para ela.
0: Oh, que maravilha.
3: Oh.
0: Parabéns.
3: Eu tenho muito que agradecer os dias
0: da vida. Como é que é o nome dela?
3: Homenagear minha irmã que tá fazendo aniversário hoje, Nilci Leite.
0: Nilci Leite, Nilci. Ô Nilci, abraço Nilci, bom dia, parabéns. Felicidades, ô Nilci Leite, muita saúde e paz pra você, muitos anos de vida, Deus abençoe sua vida, tá querida? A Nilci Leite, irmã da Ivone. Bom dia, Fabiano, quero participar do sorteio. Patrícia Maiberg, nome do meu marido é Cleiton Melo, bairro Guilherme Raul. Vou colocar no sorteio já, hein? Ô, Pretinha, bom dia.
4: Bom dia, meu amigo Fabiano, bom quero dia. Participar dos brindes.
0: Opa.
4: Meu nome é Pedrolina Coimbra Morim.
0: Uhum.
4: E pelo meu namorado, marido Sebastião Maia de Lima, isso. Bairro São Cristóvão.
0: Aí, assim mesmo, tá valendo, hein? Em clima de Dia dos Namorados nesta semana, em promoção da Rádio Alvorada, Romance Rosa, Ed Brito e Samuel, 18 para as 9.

gravação do Ed Brito e Samuel, Romance Rosa. Ed Brito e Samuel, Romance Rosa. 14 para as 9 da manhã, aqui no nosso Estação Parte 1, tá? Para você participar à vontade aqui na programação da Alvorada. Bom dia, Cleonice de Souza e Jair Meirelles, do Guilherme Howen, também estão na promoção Dia dos Namorados Alvorada FM. Promoção especial aqui no Estação 1. O sorteio é de uma linda cesta da loja Veste 10, nossa parceira da manhã, tá? Em cada programa, um presente diferente, tá bom, gente? Então você vai participar em todos os horários, tá? Aqui no Estação 1, vale a pena você participar. Tem uma linda, maravilhosa cesta aí do Dia dos Namorados, presentão lá da loja Veste 10, do meu amigo Jair, da Veste 10. Abração lá pra gerente, a Joyce, né? Lá pras meninas da loja Veste 10, com certeza, curtindo a nossa programação nesta manhã. Bom trabalho, boa semana pra vocês todos aí, né? Vocês todas, né? Ali na Veste 10. A Franciele, também de Curitibanos, do interior de Curitibanos, mandou café da manhã. Pão, café e margarina. Ótimo, hein? Mandou o nome dela aqui da Franciele e também do maridão Luiz Carlos Cruz, hein? Deixa eu colocar aqui também, no nosso sorteio aqui, o nome de vocês, tá bom? A Franciele Pires de Moraes e o marido Luiz Carlos Cruz, de Curitibanos, né? Deixa eu colocar aqui, escrever bem aqui. Não é curri, escreve direito, Curitibanos. Tá aqui, ó, tá concorrendo também. E nesse primeiro dia da promoção, Dia dos Namorados, dia 12 sorteio, hein, gente? Na escuta e operante positivo, Ezequiel Rodrigues, bom dia, amigão. Bom dia, Fabiano, ótima segunda-feira para todos os ouvintes. Quero participar também do sorteio Dia dos Namorados. Robson Belli de Souza e também da esposa Amanda Santos Ribeiro do Menegatti, tá? Então deixa eu colocar também aqui. Tô salvando o nome de vocês aqui para colocar no nosso sorteio especial aqui do Estação Alvorada 1, tá bom? Sorteio é no sábado aqui no programa, gente. Volto já já, fica por aí.

0: Alvorada, bom dia pra você, faltando 12 pras 9.
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0: região todinha ouvindo a gente, né? Você aí em Lebonheads, Freiburg, muitos ouvintes em Freiburg, muitos ouvintes em Lebonheads, Monte Carlo, nossa audiência é muito grande em Monte Carlo, Frei Rogério, Curitibanos, Brunópolis, São Cristóvão do Sul, Ponte Alta do Norte, claro, Rio do Campo, Santa Terezinha, Taió, Monte Castelo, Papanduva, abraço pra todo mundo, Timbó Grande, não posso esquecer de Timbó Grande, gente, hein? Meus amigos maravilhosos e ouvintes maravilhosos de Timbó Grande, abração pra vocês ligados também na manhã, tá? Vai mandando mensagem, participando, 991063978. Cadeira cativa, atual, essa é das novinhas do Zenete Cristiano.
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0: 7h58, nave som, tudo bagunçado, Zé Neto e Cristiano e a cadeira nativa aqui na manhã da Alvorada. Cadeira nativa não, cadeira cativa, Fabiano. Bom dia. Ó, temperatura quanto agora, hein? Só pra gente atualizar aqui, as 12 graus ainda. É, céu com muitas nuvens, mas o sol aparecendo aos poucos, hein? Daqui a pouco, às 8h20, aliás, 8h20 no 9h20, tem o Leandro Puchalski, tá? E a participação do Leandro aí trazendo a previsão do tempo pra esse começo de semana. Gente, dia promoção, Dia dos Namorados, Alvorada FM. Aqui no Estação 1, vamos sortear na sexta, aqui no programa, uma linda cesta especial pra você surpreender quem ama. Tá? Para participar, envie seu nome completo, o nome do seu amor, onde você mora também, tá? Sorteio acontece dia 12, então, na sexta que vem, aqui no programa Estação Parte 1. Participe, boa sorte. O nome seu, do seu amado, tá? E o bairro, tá bom? Ou onde você mora? Bairro, localidade, outra cidade, hein? Ah, mas eu tenho o meu companheiro já há 39 anos casados. Vale, vale sim, gente, tá valendo, hein? É namorados novos e eternos namorados, tá bom? Vamos lá, é ótima semana pra todos. Promoção Dia dos Namorados, minha eterna namorada é Elaine Soraes Lourenço, somos de Mafra. O nome completo do Lourenço, o nome completo primeiro seu, Lourenço do céu. Manda o seu nome completo e o nome completo da amada, né? Faltou o seu nome completo aqui, ó. Tá o nome completo dela aqui, Elaine Soares Lourenço, tá, de Mafra. E o Lourenço, tá aqui, ó, agora encontrei, James, né, é James mesmo que se pronuncia, né? E James Henrique Lourenço, agora peguei aqui, ó, James Henrique Lourenço, somos de Mafra, tá aqui, ó, já tô aqui colocando no sorteio, agora eu vi aqui, tá? Agora eu vi que tem o nome completo dele também, né? Tem que ser dos dois aqui o nome completo. Tá, valeu, valeu, Mafra. Abraço pra vocês. Tá valendo sim, claro. Outras cidades valem na promoção também. Promoção Dia dos Namorados aqui da Alvorada FM. Que mais aqui? Quero participar do sorteio também. Wilson Machado, minha esposa, a Elisete Aparecida dos Santos do Marceliano. Deixa eu colocar no sorteio também na próxima sexta. Sexta-feira, né? O sorteio da linda sexta. Presentão aqui, Dia dos Namorados, da loja Veste 10, da Rádio Alvorada, parceria com a loja Veste 10, promoção Dia dos Namorados rolando, né? Já começando a promoção nesta semana. Do Pôr do Sol, Clarice Ribeiro Batista, tá aqui, e o Adilson Rodrigues da Cruz, né? Também estão concorrendo aqui, né? Ela e o esposo, tá? Ela e o esposo, colocasse aqui certinho o nome deles, né? Ela e o esposo são do bairro Pôr do Sol, tá? Tá tudo certo aqui, tudo conferido, né? A gente confere antes pra ver se tá tudo certinho, tá? Nome completo dela que participou, do amado, né? Do maridão dela, e é do bairro Pôr do Sol. Tá aí, valeu a promoção também. Já colocamos aqui no sorteio pra próxima sexta. Vamos pra informação, gente, direto da rede de notícias Acaerte, e eu volto já aqui na manhã.
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0: 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Alvorada, bom dia pra você, 9:01.
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3: 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A indústria catarinense liderou a geração de empregos formais em Santa Catarina nos quatro primeiros meses de 2026, com um saldo positivo de 36 mil vagas. O resultado foi responsável por mais da metade dos postos de trabalho criados no estado no período. A economista da Federação das Indústrias de Santa Catarina, Camila Oliveira, explica os fatores que sustentaram esse desempenho, mesmo em um cenário de juros elevados e incertezas econômicas.
4: O primeiro seria a base produtiva diversificada do estado, ou seja, tem diversos setores industriais atuantes em diversos territórios de Santa Catarina, o que vai dar essa sustentação econômica. Então, em alguns períodos onde a gente tem alguns setores que estão sofrendo um pouco mais com esse cenário, outros eles vão dar essa sustentação. Um segundo fator é o fato da construção civil estar movimentando a geração de empregos aqui em Santa Catarina. No acumulado do ano de 2026 foram 11 mil novas vagas abertas, né? Isso muito em função da expansão das construções civis no litoral de Santa Catarina, mas também por alguns programas habitacionais que incentivam as novas obras. Um terceiro fator que a gente pode citar é alguns setores exportadores que a gente tem no estado, como é o caso do setor alimentício, especialmente ali nas carnes, nos abates. Então isso favorece essa sustentação no emprego, principalmente do setor de alimentos, e também o setor de máquinas e equipamentos, que vem sofrendo com uma baixa demanda doméstica, mas que em contrapartida encontra novos mercados externos para conseguir dar essa sustentação no seu segmento industrial.
3: Segundo a economista, a expectativa é de continuidade na geração de empregos ao longo dos próximos meses, mas em um ritmo menor do que o observado nos últimos anos.
4: E o que a gente pode esperar para os próximos meses é uma continuidade nessa geração de vagas, nessa geração de empregos, porém em um menor ritmo do que observado em outros anos. Muito em função de que a gente espera um crescimento menor da economia para 2026 comparativamente com 2025 e também um menor dinamismo, um menor crescimento do consumo das famílias também para esse ano, o que deve impactar a demanda doméstica por bens industriais, especialmente aqui em Santa Catarina.
3: De Florianópolis para a Rede de Notícias Acaerte, Vanessa Carini.
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0: Vamos lá, 9h08, manhã de segunda-feira, hoje, dia 8 de junho de 2026.
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0: Estamos na Semana dos Namorados, aqui você participa para concorrer a presentão na sexta-feira, uma linda cesta especial da Loja Veste 10, nome completo seu e do amado, tá? Ou da amada, claro, e onde vocês moram, onde você mora, né? Na verdade, onde você mora, você que vai mandar mensagem, é onde você mora. Ah, mas eu sou casada, tá? Eu moro com meu marido, com meu companheiro, então onde vocês, né? Mas quem manda mensagem é o nome do seu bairro, da sua localidade ou da sua cidade, hein? Artêmio, bom dia, amigão, tudo bom, Artêmio? Bom dia, Cândia Pires do Areião, oi, Cândia!
2: Bom dia, Fabiana.
0: Bom dia.
2: É a Cândia do Campo do Areião.
0: Candinha, Candinha.
2: O nome da Cândia é Cândia Pires.
0: Cândia Pires.
2: Do meu eterno namorado é o Adair Paiano dos Santos.
0: Adair Paiano dos Santos.
2: Então é meu eterno namorado porque faz 35 anos de casamento, né? Então é meu eterno namorado.
0: Com certeza.
2: Eu quero concorrer aos prêmios que a Alvorada está fazendo.
0: Certo,
2: Cândia. Desde já um abraço aí, meu amigo, fique com Deus.
0: Certo.
2: E longe dos olhos e perto do pensamento, tá bom, Fabiano?
0: Tá bom, Candinha, abraço, tá? Cândia Pires e o Adair, né? Estão concorrendo ao presentaço aqui do nosso programa e também, claro, promoção Dia dos Namorados. Roseli Carlin, bom dia. Bom dia, Fabiano. Quero participar do sorteio dos namorados, hein? Meu nome é Elias Padilha, tá? Vamos colocar o nome aqui do Elias, tá? Elias Padilha, olha, Elias Padilha, deixa eu colocar, já tô colocando inclusive aqui agora, hein? Elias Padilha e o nome dela, do amor do Elias, é a Luana Fernandes Vicente, né? São casados há 4 anos e moram em Três Barras, ó que legal, hein? São casados há 4 anos e moram em Três Barras, tá certo, estão concorrendo aqui sim, a promoção Dia dos Namorados da Alvorada FM, tá certo? Estão concorrendo sim aqui na programação da nossa Alvorada FM. Fabiano, tô sem namorado e sem namorada. Aí fica difícil, né, meu amigo, hein? Aí fica complicado, né? Então, tem que ser... Não, e não pode inventar também. Não pode inventar nome, né, gente? A gente vai saber. Maíra e Maraíza, 80 nomes lá pra Cleonice, 910.

E muito mais que... Aí cortou o finalzinho, hein? Eita! Dilcinho, diferentão! É, às vezes acaba aí do nada, né? Acaba bem no fim, né, as músicas, né? Maine Maraíza, 80 nomes aqui na programação da Alvorada, 9:15, gente. Bom dia, promoção Dia dos Namorados rolando, né? Vai ter o um sorteio no próximo, na próxima sexta, que é o Dia dos Namorados, dia 12, aqui no Estação 1, de uma linda cesta especial. Dá pra você surpreender quem ama, tá? A Namorados Novos, Eternos Namorados, tá? Então participe através do nosso WhatsApp 99106-3978. Nome do seu nome primeiro, tá? Primeiro o seu nome, você que vai participar, o nome do seu amor, aí onde você mora, beleza? Já volto com mais participações, porque daqui a pouquinho tem o nosso boletim do tempo com o Leandro Puchalski. Deixa eu mandar um bom dia aqui pro meu amigo Narciso, mandou foto da praia. Bom dia, amigo, voltamos. Tava na praia o final de semana, ô Narciso? Aí é Floripa, né, eu acredito. Bom dia, Neuci Leite, aniversariante do dia, manda mensagem pra mim. Bom dia, minha amigona. Tudo de bom pra você. Maria Borges, café da manhã, gotozinho, aqui na Alvorada FM. Obrigado, tá? Ó, tem promoção aqui, tem mensagens dos amigos e amigas que estão participando da promoção de dos namorados. Você que também participa aí, não pra promoção, mas manda bom dia, manda café da manhã. Terezinha Mello, obrigado pelo café também. Abraço especial pra ti também, curtindo aqui a nossa Alvorada FM. O Narciso diz quem nos ingleses, né? Ah, lindo demais, hein? Aí na Praia dos Ingleses, em Floripa. Volto já!

0: Álvaro da Bom Dia, pra você são 9h17.
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3: Opa, Leandro Puchalski já comigo aqui. Deixa eu falar pra você, Leandro, que, ó, no momento, algumas nuvens aqui no centro, né? Bastante nuvens até, mas o sol tá marcando presença entre nuvens. E a temperatura agora, no momento, aqui no centro da cidade, aqui nos altos da Tânia Gaudêncio, marcando 13 graus. Como é que fica o começo de semana pra nossa região? Meu caro Leandro, bom dia pra você.
4: Bom dia, Fabiano. Bom dia pros ouvintes da Alvorada. A semana começa com tempo instável. Pela região aqui do meio oeste, a gente tem uma boa presença das nuvens no decorrer do dia, mas intercala com alguma abertura de sol. Praticamente a segunda-feira inteira ela é muito mais nublada do que propriamente com alguma chuva, mas eu deixo a possibilidade disso acontecer, pelo menos na previsão a possibilidade ela existe. Chance acaba sendo pequeno e eu te explico, porque as nuvens mais carregadas elas atuam muito na altura do Rio Grande do Sul e isso faz com que as cidades catarinenses mais próximas do estado vizinho tenham mais chance do que propriamente nós, mas deixamos a possibilidade aberta, mesmo que seja pequena. Temperaturas da tarde em torno de 18, 20 graus. Quanto mais nós estivermos na noite, nessa noite agora, para madrugada, maior a condição de chuva aqui para nós, tá? E aí a terça-feira ela tem, especialmente a madrugada, com condições de chuva. Não que depois, ao longo da terça, não possa, mas aí a gente vai ter grande parte do dia de novo, muito mais nublado do que propriamente com alguma chuva. Mas vamos assim, também com esse tempo instável, temperaturas em torno dos 18 graus amanhã à tarde. Abraço para todos, informações do tempo da Puchalski, meteorologia.
3: Obrigado, meu amigo Leandro Puchalski, você volta logo mais no Alvorada Notícias, né? No finalzinho do Alvorada Notícias. E amanhã, claro, tem mais Boletim do Tempo aqui no Estação Parte 1. Bom dia, 9 horas e 23 minutos.
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3: Até às 10 tem Estação Alvorada primeira parte, Estação Alvorada primeira parte. E depois do momento de oração tem a segunda parte com o Gilmar Santos, tá? Isso de segunda a sexta, tá? Isso de segunda a sexta-feira. Vamos lá, promoção Dia dos Namorados rolando, pra você participar da promoção também. Quem mais aqui tá na promoção Dia dos Namorados? A Adriele Radol Ribeiro. Ela quer participar com o namorado, tá? Com o Célio Guetem. Fazem 2 anos que estão juntinhos. Ah, mas estão ainda em clima de romantismo. Não que os eternos namorados não estejam, né, em clima de romantismo. Mas 2 anos ainda. Teve um casal aqui de Três Barras, que são 4 anos, parece, né? Eu não lembro se é Três Barras ou Mafra que participaram comigo. E a Adriele e o Célio, do Guilherme Howen, também vão pro sorteio aqui da promoção. Gustavo Lima, Vagabundo, Luiz Fonsi.
5: Tá gelada?

corpo nu do Panda. O corpo nu do Panda foi pra Luciane Vaz do Centro, né? Gustavo Lima, Luiz Fonsi. É o Vagabundo também aqui na programação da Alvorada. Gente, já já tem o nosso baú da 94. Mais participações do ouvinte. Quero participar da promoção Dia dos Namorados. Então, não mandou os nomes aqui. O João Martins, ô João. Manda o nome seu e da namorada, da esposa, enfim, e onde moram, tá? Onde mora, tá? É, Cleri, tá participando também da promoção Dia dos Namorados. Cleri Varaldo, Sidney Varaldo, da Campina de Baixo. Vamos anotar todo mundo aqui e colocar no sorteio sim, tá? É, quem mais? É, toca pra mim, menos é mais champanhe master, lá pra Bina, é de Ponte Alto do Norte. Atualiza a grade, fazendo um favor, atualizando agora. Atualizou? Sim! Recado pro nosso comercial, tá bom, gente? Não estranhe. De repente, os ouvintes estão ouvindo. Nossa, atualizar o quê? Que grade é essa? É prisão? Não, gente! Coisas nossas aqui, tá? Bom dia, quero participar do sorteio dos namorados. João Ronaldo Gil de Lima e a Simone Bento de Oliveira, são do Marcelino Fernandes. Estão casados há 15 anos, hein? Promoção Dia dos Namorados, vão concorrer à cesta linda. Uma cesta lindona. É, presentão da loja Veste 10, da promoção Dia dos Namorados, da Alvorada FM. Beleza, meus amigos? Boa sorte pra vocês. É na sexta o sorteio. É, quero participar do sorteio. Ah, tá certo, Amanda do Benegatti com o Robson aqui. Então tá, vamos colocar no sorteio sim aqui, hein? Abração pra vocês aí também, boa sorte no sorteio de vocês, tá? E já mandando os parabéns aí pelo casamento recente, né? E também pelo Dia dos Namorados, que é na sexta-feira, né? É Ingrid Daniela de Souza Fogaça e Márcio Alves Fogaça, do bairro Cristo Rei aqui, ó. Já estão indo pro sorteio também, fazem 23 anos de casados, ô Ingrid, parabéns, hein? 23 anos de casados, parabéns, são eternos namorados, né? Isso aí que eu me refiro, hein? Eternos namorados podem participar sim, hein? Não são só os casais de namorados, né? Novinhos, né? São aqueles que são eternos, sim. Daqui a pouco eu volto com mais participações do ouvinte, promoção dos namorados, hein? Pra você mandar seu bom... Ah, pra quem não mandou bom dia ainda pra Alvorada, pra quem ainda não participou. Ah, Fabiano, eu não quero participar da promoção não, porque eu não tenho namorado e namorada. Então manda aí a sua mensagem com o seu bom dia, o seu sinal de positivo aqui na Alvorada pra confirmar a nossa audiência. Volto já com o baú.

0: Alvorada, 9 horas e 33 minutos.
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2: Teve bola rolando no final de semana pela Série B do Campeonato Brasileiro. Lembrando, a Série B não para durante a Copa do Mundo. Pela 12ª rodada, ainda na sexta-feira, o Operário venceu o Juventude pelo placar de 2-1. O Criciúma, ontem, domingo, venceu o Londrina pelo placar de 1-0. Já o CRB perdeu para o São Bernardo pelo placar de 3-2. Hoje à noite tem bola rolando para Vila Nova e Botafogo de São Paulo, às 20 horas. No mesmo horário tem América Mineiro e Atlético Goianiense. A 12ª rodada ainda se estende durante amanhã, terça-feira, e até quarta-feira para o encerramento da rodada. Já no final de semana seguinte, a 13ª rodada começa na sexta-feira, dia 12. Os catarinenses, no momento, na Série B. O Criciúma, com a vitória, foi a quarta colocação com 20 pontos somados. Já o Avaí, que ainda não jogou na rodada, é 10 pontos, 17º colocado, na zona de rebaixamento. Lembrando, o Avaí conquistou no final de semana a Copa Sul-Sudeste, primeira edição da Copa Sul-Sudeste. Venceu a Chape em Floripa por 3-0, perdeu para a Chapecoense em Chapecó por 3-0 e nos pênaltis o Avaí, campeão da primeira Copa Sul-Sudeste 2026. Com as informações para o Giro do Esporte, Jean Andrade.
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0: 23 e 22 em Santa Cecília.
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5: 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Ó, vamos trazer um sucesso aqui, ó, de... Lançada em 2006, hein, gente? Lançada em 2006, a música Só Por Você. É uma versão da Marina Elali, tá? Uma versão da Marina Elali de uma música conhecidíssima internacional, Love by Grace, né? Lembra dessa música Love by Grace? A gravação de Marina ganhou projeção nacional e embalou diversas tramas, marcando o estilo romântico característico da cantora. Só Por Você é a versão de Love by Grace, da Lara Fabian, né? Ou Lara Fabian, como queira, né? Lá de 2006 fez parte de uma novela também. Qual foi a novela? Uma novela de sucesso também, hein? Laços de Família? Foi essa, né? Então vamos curtir de 2026. Aliás, 2026, há 20 anos atrás, ela foi lançada. 2006, Love by Grace, na versão em português de Só Por Você, de Marina Elali, no nosso Baú da 94. Aumenta o som e vem com a gente, ouça.

0: É, clima de Dia dos Namorados já, gente. Segunda-feira, começamos a promoção Dia dos Namorados da Alvorada FM. E já nesse clima romântico. Ah, aí sim, hein? Marina Elali, Só Por Você, versão de Love by Grace, lá de 2006. A gente matou saudade, tá? Amanhã tem mais Baú da 94 aqui na Alvorada, sempre com oferecimento da Veste 10.
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0: É, agora faltando 16 para as 10 da manhã, vamos com informação aqui na Alvorada. Ó, nesse clima de junho, Dia dos Namorados, claro, e outras comemorações, vem Copa do Mundo. A dia 11 começa a Copa, gente, é? Dia 11 começa a Copa do Mundo e dia 13 é a estreia da seleção contra Marrocos, hein? E também as festas juninas, hein? Com a chegada das festas juninas, o Corpo de Bombeiros alerta para as ocorrências envolvendo fogueiras, tá? O nosso departamento de jornalismo tá agendando com o Corpo de Bombeiros aqui de Santa Cecília, tá? Especial lá com o sargento Kieski, né? Pra fazer uma matéria especial com ele, né? Ele falando, o Corpo de Bombeiros, ou os bombeiros falando sobre essa questão de cuidados com fogueiras, né? Você que vai fazer a sua festa de São João, cuidado com fogueiras. Uma pessoa sofre queimadura a cada 32 segundos no Brasil, são cerca de 1 milhão de casos por ano, segundo a Sociedade Brasileira de Queimaduras. Desses, 52 são graves o suficiente para exigir internação hospitalar. E 3 mil brasileiros morrem por ano em decorrência dessas lesões. Junho é o mês em que essa estatística piora e a explicação tem nome e tradição. Festas juninas. Em Santa Catarina, o Corpo de Bombeiros Militar acompanha o fenômeno e em escala local. Em 2023, foram 31 ocorrências envolvendo fogueiras atendidas pela corporação. Em 2024, 33. Em 2025, o ano passado, o número passou para 50, uma alta de 61% em 2 anos. Os dados cobrem o ano inteiro, mas a concentração é conhecida. É entre junho e julho que a fogueira deixa de ser exceção e passa a ser rotina nos quintais, sítios e arraiais do estado. Bom, então, a pergunta certa antes de acender uma fogueira não é: está longe o suficiente? Mas qual é a altura dela? Enfim, né? São várias questões, hein? A gente vai trazer uma matéria especial com os bombeiros ainda esta semana, tá? Daqui a pouco mais informação durante nossa programação da Alvorada.
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0: 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Agora faltando 14 minutos pras 10 horas.
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0: 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Opa, opa, 10 minutos faltando para as 10 horas da manhã. Bom dia, gente.
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0: você está no Estação Alvorada nesta manhã especialíssima para você de segunda-feira, dia 8 de junho. Fátima Guetta, bom dia, minha amigona. Quero participar da promoção Dia dos Namorados. Vamos lá, então. Ana Paula Santos, Lindomar Rodrigues, 15 anos de casados. É, 15 anos de casados e são de São Cristóvão do Sul. Tô colocando vocês agora no sorteio aqui, com certeza, tá bom, meus amigos? Abraço aí pra São Cristóvão do Sul, tá? Quem mais tá com a gente? Lindamir Santos França. É a Lindamir e o namorado, há 43 anos juntos, o Ademir França. A Lindamir, o meu amigo Ademir, hein? Do centro aqui em Santa Cecília, também estão no sorteio do presentão da loja Veste 10, a linda cesta que nós vamos sortear na próxima sexta, Dia dos Namorados. Fabiano, eu quero participar também da promoção Dia dos Namorados. Dia 21 de setembro, fazem 25 anos de casamento, Iloir dos Santos Paula e a Luciane Ferreira da Silva. É, o Iloir e a Luciane moram em Guaramirim, né? São nossos ouvintes de todos os dias aqui, inclusive, hein? É, de Guaramirim, deixa eu anotar certinho aqui. De escreve certinho aqui. Guaramirim, isso aí. Guaramirim, final com N. É com N ou com M no final? Acho que é com M, né? Não, é com N. M. N de Nair, né? Tem que escrever certinho pra passar aqui, né? Senão, não vai pro sorteio se eu não colocar o nome certinho e o nome onde moram, né? Quem mais aqui também é na promoção? Vamos lá, que bom dia, gente!
4: Ô, Fabiano, bom dia, tudo bom?
0: Tudo bem?
4: Certo?
0: Certo?
4: Quero participar também.
0: Opa!
4: Faz 27 anos que eu tô com a minha namorada.
0: Isso.
4: O Dair e Maria Helena, beleza?
0: Não, mas o nome completo de vocês, meus amigos, e onde moram?
4: Rodolfo Correia da Silva.
0: Tá, mas faltou o nome completo, Dair. Eu preciso o nome completo pra me colocar aqui, hein? Sem o nome completo não vai, tá? Então, se tiver ouvindo aí, manda rapidinho pra mim, tá? O nome completo de vocês, já falou que é Adolfo Correia, beleza. Bom dia, Fabiano. É, Cissa Santos, do bairro Aparecida, faz 28 anos que sou casada, colocou o nome completo dela, mas faltou o nome do amado, hein? É, tem que ter o nome dele também.

0: Borsato. 30 anos de namoro. Graças a Deus, com muita felicidade. Muito amor também.
1: E da onde que vocês são? Moram aonde? Tem que falar o nome do lugar, né? Vocês moram em Santa Cecília mesmo, né, Ana? É Marciniano, se eu não me engano, né? Repete pra mim, roda pra mim, produção, de novo, áudio pra mim anotar.
0: Bom
1: aqui.
0: Bom dia, Fabiano.
1: O nome dele e dela.
0: Fabiano queria participar do sorteio do Dia dos Namorados. É. Meu nome é Ana Elisete Lopes Pereira Borsato. E meu marido é Odair Antônio Borsato.
1: Odair
0: 30
1: Antônio
0: anos de namoro. Graças anos. A Deus, com muita felicidade. Oh, muito amor também.
1: Então tá. Anotei
0: aqui. Bairro Marciliano Fernandes.
1: Aí sim, agora valeu. Odair Antônio Borsato. Eu não coloquei o nome completo aqui, que é o nome completo dela, é imenso, né? Eu coloquei Ana Elisete Borsato, a gente já sabe que é ela, né? E Odair Antônio, tá? E o Odair Antônio, o maridão, né? Também aqui, do Marciliano. Agora sim, agora valeu a participação de vocês aqui, tá? Valeu a participação. A gente vai mandando que, se tiver tudo certinho, a gente manda, a gente coloca vocês no sorteio, tá bom? 9h54! Imagina eu, Eduardo Costa. Já volto pra encerrar o nosso Estação 1 de hoje, tá?

maravilha, 9h57, Eduardo Costa, imagina eu, hein? É sucesso aqui do Eduardão. Um dos reis da sofrência, né? Eduardo Costa aqui na programação da Alvorada. Gente, todo mundo que deixou seus nomes completos aí tá indo pro sorteio sim, tá? É sorteio da promoção Dia dos Namorados, Alvorada FM. Continua participando em todos os horários, tá? Quanto mais participar, mais chance tem de ganhar, hein? A cada programa aqui da rádio, em cada programa vai ter um sorteio diferente, tá? Então vale a pena, em cada programa vai ter um sorteio diferente, então vale a pena você concorrer, você participar em todos os horários. Dia 12 de junho, aí vão ser realizados os sorteios do Mateando, de Estação 1,

aí é do Frequência 94, do Sertanejo Bom Demais e também do Bailão da 94, beleza? Todo mundo aí concorrendo, boa sorte pra todos! Vou fechar aqui o nosso Estação de hoje assim, ó, com Erva Mate Mazute, Agromaster, Samar Presentes e Papelaria, JH Móveis, Supervisa, Supermercados, ainda é Urbano Casa em Jardim, Joalheria e Ótica Elimar. Já já tem momento de oração, volto já!

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3: Olá, 10:01, vamos para as participações do ouvinte aqui no Momento de Oração. Até 9:05, tá, gente? 9:05 não, perdão, 10:05. Até 10:05 atendo os ouvintes, tá? As mensagens, aí 10:05 eu já rodo a oração do padre, já chamo o padre, né? 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Participação da Cândia Pires em oração, né, Cândia? Com a família em oração. Colocando os entes queridos, né? As perdas, os momentos difíceis, momentos bons também que a gente tem que agradecer, né, gente? Não é só reclamar da vida, não, hein? Agradecer pelos momentos bons da vida também, né? Que Deus também gosta de pedidos de agradecimento também, né? Quem tá comigo aqui, bom dia.
4: Eu tô de segunda a sexta, das 8h30 às 18h30.
3: Ninguém, não tem ninguém. Só tem a minha voz ali no fundo. Ô, Terezinha Pereira, bom dia.
5: Bom dia, Fabiano. Quero pedir oração pro Vorni, pro Jean, pro João Lucas, pra Ivonete, pro Joãozinho, a Tereza, pra Neuza, pra mim e pra vocês aí da rádio.
3: Ok.
5: Que Deus abençoe você.
3: Obrigado, Terezinha. 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Alô, bom dia, bom dia.
6: Bom dia, Fabiano, tudo certo? Hoje eu quero pôr em oração todas as pessoas que se encontram nos leitos dos hospitais, nas psiquiatrias, nos leitos das UTIs, que Deus olhe por ele e faça o melhor, né? Que dê tudo certo. Fabiano, coloco a Selma pelo Martins, que tá lá em Caçador, né? Filho dela. Que Deus olhe por ele e faça o melhor, né? Que dê tudo certo. E todos que necessitem de orações, Fabiano, ótimo abençoado dia para todos
3: nós. Certo. Obrigado, minha amiga Kátia. Quem mais está comigo aqui?
7: Eu quero agradecer para o meu Deus por mais um dia. Coloco toda a minha família, coloco o Geana só na mão de Deus, coloco a minha família toda e para quem precisar de oração. Aí.
3: Obrigado, Terezinha. 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Gente, rapidinho aqui para mais participações para fecharmos aqui.
8: Bom dia, amiguinho. Que Deus abençoe você e tua família, hein?
3: Certo.
8: Aqui é o Ronaldo. Ronaldo Pereira.
3: Diga, Ronaldo.
8: Que Deus abençoe todo mundo.
3: Tá certo, abraço, Ronaldo, bom trabalho, boa semana também, hein? Obrigado pelo carinho. Luciane Vaz do Centro aqui, ó.
9: Né, Lu, peço oração pra mim, pros meus filhos, pra minha neta, pro meu marido e pra vocês.
3: Obrigado, e a Marilda também, oração de hoje, pra começar bem o dia, mandando pra família toda. Obrigado, fechamos, né, 10:05. Já Gilmar Santos comanda a segunda parte do Estação Alvorada. Padre Reginaldo Manzotti, seja bem-vindo, padre. Oração de hoje, dia 8 de junho, bom dia pro padre.
10: Bom dia, queridos filhos e filhas. Que alegria começar esta segunda-feira pedindo a Deus as graças e bênçãos do céu. nesta semana rezando pela cura das feridas na vida sentimental. Querido povo de Deus, mande as suas intenções para as 24 horas na presença do Senhor. Acesse o site www.padrereginaldomanzotti.com.br e no coração de Jesus levaremos a sua prece. Em nome do Pai, do Filho e do Espírito Santo. Amém. Ó Deus, no início deste dia, queremos pedir a cura das feridas da vida sentimental. Ó Deus, por intercessão de Santo Antônio, pedimos que o casamento seja de fato abençoado e o amor constante. Bem sabemos, Senhor, que o matrimônio é um sacramento do amor, comparado ao amor de Cristo para com a Igreja. Por isso, pedimos, abençoai todos aqueles que se sentem chamados à vida matrimonial. Senhor, rezamos pelos namorados, pedindo que no coração de todos os namorados e dos casais haja verdadeiros sentimentos de afeto. Fazei com que cada um contemple no outro o bem e busque uma união abençoada por Deus. Senhor, que nos relacionamentos nunca falte compreensão e harmonia. Senhor Deus, bem sabemos que são muitas as feridas na vida sentimental. Por isso, que o amor seja permanente, o perdão seja constante, o diálogo abundante. Senhor, que todas as feridas da vida sentimental sejam curadas, superadas. Ó Deus, verdadeiro amor, afastai dos relacionamentos todos os perigos, a mentira, o ciúme, a inveja, as tribulações, e que o amor amadureça dia a dia, passo a passo, no caminho da felicidade. Como fruto deste Pai Nosso, peça a Deus, por intercessão de Santo Antônio, a cura das suas feridas na vida sentimental. Pai nosso, que estais no céu, santificado seja o vosso nome. Venha a nós o vosso reino, seja feita a vossa vontade, assim na terra como no céu. O pão nosso de cada dia nos dai hoje, perdoai-nos nas nossas ofensas, assim como nós perdoamos a quem nos tem ofendido. E não nos deixeis cair em tentação, mas livrai-nos do mal. Amém. O Senhor esteja convosco. Ele está no meio de nós. Ó Deus, por intercessão de Santo Antônio, levai todos e cada um a ter saúde no corpo, na alma e na vida sentimental, afetiva, emocional. Abençoai a água, as fotos de família, as roupas dos enfermos, em nome do Pai, do Filho e do Espírito Santo. Amém. Santo Antônio, rogai a Deus pelos namorados, rogai a Deus pelos casais. Amém.
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6: Olá, muito bom dia para você, bom dia Santa Cecília, toda a nossa grande região. Chegou a hora do Estação Alvorada Parte 2, segunda-feira, dia 8 de junho de 2026, 13 graus é a temperatura. Ô, rapaz, tá frio, céu bastante nublado. 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Vai aumentando o volume do rádio, vai participando com a gente, pedindo a sua música preferida. E tá rolando promoção também com sorteio dia 12 de junho. A gente vai falar já já. 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
6: Nossa Estação Alvorada da segunda-feira, que é aquele dia da preguicinha, que você demora um pouquinho pra se despertar, né, rapaz? Mas o importante é que você tá aí já no trabalho, tá com saúde, ou tá em casa, tá descansando, vai trabalhar daqui a pouco, ou já amanheceu trabalhando, pessoal do comércio, você que tá no carro, no caminhão, no ônibus, onde quer que você esteja, bora agradecer a Deus e seguir com o nosso começo de semana aí, que seja de muita realização, de muita coisa boa, tá? Aqui vale aquela música de sempre, a sertanejinha, a nacional, a internacional, a gente mata a saudade também. Alguma música de banda, a gente faz um remeleixo bom demais aqui no nosso programa. 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Então você participa, mesmo esquema lá do programa Mateando. Manda o nome de vocês, manda o bairro e aí no dia 12 a gente vai fazer o sorteio aqui no nosso Estação Alvorada. Todas as programações estão com parcerias e sorteios. Tá muito bacana pra gente comemorar esse dia especial juntos, interligados em 94.5 FM. E falando em Dia dos Namorados, vamos começar com Lulu Santos.

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0: Henrique Juliano, aqui na nossa programação com o sucesso Aquela Pessoa, para começar muito bem o nosso programa. Lulu Santos com Toda Forma de Amor. Um abraço lá pro Rafael, que tá curtindo o nosso programa aí, Rafael. Um abraço, meu amigo Luciano da Luz também, né, Luciano? Alô, Vaguinho, tá sintonizado. Um abraço, Vaguinho. A Clarice e o Adilson do Pôr do Sol já participando da nossa promoção aqui. Também a Eliane Antunes, o Silvio Alves dos Santos. Um abraço para vocês, é 18 anos de casado. Legal, parabéns, viu? Que seja para sempre. Amanda também participando com a gente, Robson Belli, né? Um abraço para vocês aí. A gente casou em dezembro de 2025, até hoje a gente tá feliz. Show de bola, que continue, viu? Tá pedindo o som da Érica, I Don't Know. Daqui a pouquinho a gente vai trazer o som da Érica, né? Mas antes, vamos fazer o seguinte, vamos falar do comércio? Fabiano já tá nas ruas aí, tem comércio, tem Schumann com a gente, nossa grande parceira.
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0: Vamos lá, fala aí, Fabiano, bom dia.
2: Olá, Gilmar Santos, de volta na programação da Alvorada FM, manhã de segunda ensolarada, bonita para começar bem a semana com esse sol lindo lá fora, hein? 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
2: 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Voltamos aos estúdios, Gilmar Santos.
0: Valeu, Fabiano. 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
0: Vamos lá, de volta com a nossa programação. Vamos fazer o seguinte, vamos fechar o bloco então, relembrando com o som da Érica lá do comecinho dos anos 2000, com a indicação do ouvinte. Continua participando aí, Estação Alvorada, parte 2 pra você.

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0: Bom, nesse momento estamos com 14 graus de temperatura. Subiu um grauzinho, né? Pra não dizer que não subiu nada. Hoje previsão de sol com muitas nuvens durante o dia, períodos de céu nublado e noite com muitas nuvens. Mínimas de 9 com máximas de 19 graus. Para amanhã, terça-feira, sol com algumas nuvens e chuva passageira. À noite, muitas nuvens, mas com tempo firme. Mínimas de 17, aliás, mínimas de 10, com máximas de 17 graus.
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0: Estamos de volta às 10h36 aqui na nossa manhã. É muita música boa, é alegria, é a sua participação. Agradecer aqui também a audiência do meu amigo Marcelo, motorista, tá sintonizado com a gente. Que vista de Santa City. Ô, rapaz, legal. Nativa aí pelas ruas de Santa Cecília e a Alvorada FM de carona. Um abraço, meu amigo Antônio Lopes, também sintonizado sempre, né, rapaz? Vendo a gente lá na máquina. A Lohana Vital da Cruz e o Juliano Batista da Cruz, o Adolfo Correia participando da nossa promoção aí também. Show de bola, né? E o Robson Belli também já tá mandando aqui pra gente. Um abraço. O Evaldo tá na sintonia lá, Evaldo. Obrigado pela audiência também. É a nossa Estação Alvorada Parte 2. 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Jean Giovanni, me faz te odiar com participação do Bruno Marrone.

0: Volta pro povo.
1: Vamos lá, 10h40, virando para 10h41 agora. Vou fazer o seguinte, vou encerrar aqui esse nosso bloco com o Eduardo Costa. O Coração Pirata vai lá pro meu amigo Gilberto Chaves, tá lá em Blumenau, ao som da nossa Alvorada FM. Eu vou conseguir aí a versão do Roupa Nova, viu, meu amigo? Só tô sem ela no momento. Um abraço para você, vai lá para Karine também, que gosta muito do Eduardo Costa, né, Karine? Um ótimo dia aí, obrigado pela sintonia. Vamos lá? Estação...

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0: Olá, estamos de volta às 10h49. Manhã super especial de segunda-feira, o dia da preguiçinha. E aí, você já se despertou já ou tá com preguiça ainda? Me conta. Hã? É, Gilmar, que preguiça, eu sou trabalhador, acordei 6 horas da manhã. Não, mas mesmo assim, né? Mesmo assim dá uma preguiça, querendo ou não, só que tem que enfrentar, né? Porque a gente acorda cedo e vai pra luta, não importa como a gente esteja, né? Com preguiça, cansado, pensando nos probleminhas, nas contas pra pagar. Mas é assim mesmo, né? Fé em Deus que dá tudo certo aí, meus amigos. Olá, quem tá participando com a gente também, minha amiga Iraci. Oi, Iraci, fala lá, só que manda o nome do marido aí também, viu?
7: Bom dia, eu quero participar do sorteio da sexta, do dia dos namorados. Meu esposo, meu namorado, meu nome é Iraci Fernandes. Guilherme
0: Howen. Iraci Fernandes do Guilherme Howen. Só manda o nome do esposo aí, tá bom? Aí a gente coloca na lista, já vai estar concorrendo A sexta especial Dia dos Namorados, parceria Estação Alvorada Parte 2 e Big Bom. Muito legal. Show de bola. Vamos com o Grupo Chocolate. Pra quem tá aí curtindo a nossa programação, alô Virgínia.

e Rodrigo. Ignora, eu gosto muito dessa música aí. Sempre tá tocando na programação. Grupo Chocolate, alô Virgínia. Essa com a participação da Turma do Pagode, né? Grupo Chocolate. Vou agradecer aqui a Franciele Aguilheira também, o Luiz Roberto Domingues dos Santos participando com a gente aí. Sua mãe do bairro, é Guilherme Raul, eu acho, né? Bom dia, participar do sorteio do Big Bom. Oi! É o Carlinho e a Beth, 31 anos de casados. Música nossa, roupa nova, qualquer uma. Vamos achar uma roupa nova pra vocês aí, viu, Carlinho? Só manda o nome completo de vocês dois aí, fazendo favor. E parabéns, viu? 31 anos é tempo, rapaz. Show de bola. E como eu disse antes ali, que seja pra sempre, né? Sensacional. Vamos fazer o seguinte, vamos fechar aqui então com uma do Roupa Nova. O que é que tem aqui do Roupa Nova? Rapaz! Véspera de Dia dos Namorados. Véspera não, né? Mas com a proximidade do Dia dos Namorados tem que ser essa aqui, ó.

0: na programação Roupa Nova. Força do Amor, Felipe Rodrigo, Grupo Chocolate com Turma do Pagode. A linda Mir França. Ah, eu e o meu namorado há 43 anos. Nossa Senhora! Alô, meu amigo Ademir França, um abraço pra vocês aí. Parabéns ao casal, que seja pra sempre essa união querida aí, viu? Já quero participar dos namorados aqui, o João Ronaldo Gil de Lima e a Simone Bento de Oliveira. Faz 15 anos que somos casados, bairro Marciliano Fernandes, legal. Cida Oliveira, participando do sorteio também. O nome dela é Aparecida de Fátima Oliveira Silva e o José Lemes da Silva. São 32 anos de casado, legal. É o nosso sorteio especial Dia dos Namorados, parceria com o Big Bom. 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
4: 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O mercado de trabalho de Santa Catarina gerou 63 mil novos empregos formais no primeiro quadrimestre de 2026. O resultado corresponde a 9% das vagas abertas em todo o país e deixa o estado atrás apenas de São Paulo e Minas Gerais neste período no ranking nacional. O saldo advém de um total de 649 mil admissões e 586 mil desligamentos de empregados entre janeiro e abril no território catarinense. Os dados foram divulgados pelo Ministério do Trabalho e Emprego e são analisados no âmbito da administração estadual pela Secretaria do Planejamento. Responsável pela pasta, o secretário Arão Josino avalia.
5: O CAGED traz mais uma vez a diversidade e a potência da economia catarinense. O nosso estado tem uma grande diversidade industrial, também na área do serviço e do comércio, e os números mais uma vez demonstram o sucesso que é o nosso estado. Além do número de novas vagas que são abertas em Santa Catarina, nós também temos qualidade nessas profissões. Tanto que hoje Santa Catarina é o estado com a menor desigualdade social, maior longevidade, fazendo com que o nosso estado aí seja o segundo mais competitivo do Brasil.
4: Na análise mensal, Santa Catarina encerrou abril com saldo positivo de 3.510 postos formais de trabalho, resultado puxado por indústria, construção civil e serviços. A Secretaria de Estado do Planejamento consolida os resultados mensalmente por meio do informativo de emprego. O secretário Arão Josino destaca.
5: A Secretaria de Estado do Planejamento atua como um braço na assessoria técnica do governo e também com a inteligência de números do nosso território catarinense, acompanhada por uma equipe de especialistas que analisam todos os indicadores e, a partir desses indicadores, transformam os dados em informações para que sejam diretrizes das ações que são executadas no estado. E elas precisam ser fornecidas para todo o ecossistema, as associações empresariais, as prefeituras, associações de municípios, aos centros de inovação, para identificar os potenciais econômicos de Santa Catarina e contribuírem para que o nosso estado continue crescendo e se desenvolvendo.
4: Indústria e construção civil lideram a abertura de postos formais de trabalho em 2026 em Santa Catarina, com mais de 37 mil novas vagas. Na sequência, aparece o setor de serviços com 25 mil empregos gerados no quadrimestre. A agropecuária fechou o período com saldo positivo de 1.433 trabalhadores com carteira assinada, enquanto o comércio registrou decréscimo de 117 vagas. De Florianópolis, da Rede de Notícias Acaerte, Cadu Reis.
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0: Vamos lá, de volta então com a nossa programação às 11h10 agora. Deixa eu agradecer aqui também a audiência do meu amigo Artemio, o grande ouvinte lá. Fala aí, Artemio.
9: Bom dia, Gilmar. E aí, Gilmar?
0: E aí, homem do céu.
9: Manda um alô pra todos os ouvintes, meu amigo. Que Deus venha abençoar tudo nós. Que Deus abençoe cada ouvinte.
0: É show.
9: Então, sempre na sintonia da Rádio Arvorada.
0: Isso.
9: Que Deus abençoe, meu amigo, você e a sua família. Uma boa semana abençoada pra tudo.
0: Amém, Artemio. Um abraço aí pra você também. Uma boa semana. E
10: fala, meu
0: céu.
10: Amigo, Giliardo Silva na voz. Passando aí pra deixar um salve pro meu amigo Getúlio, pro meu compadre Carlão, pro meu compadre Evaldo, pro meu amigo Ayrton. Pra toda a galerinha sintonizada. Pô, me coloca no sorteio do Dia dos Namorados e só não vou citar o nome dela, me, porque senão as outras vão me abandonar.
0: Aí é complicado.
10: Forte abraço, Tiazinho. Toca uma música pra nós, hein?
11: Tchau, não.
10: Ah, e deixar aquele beijinho a todas as gatinhas de Santa e Bela Cecília região, né?
0: É, isso aí, rapaz. Complicado, complicado. Parece eu na época da escola, rapaz. É. Mas enfim, deixa eu mandar um abraço aqui também, lá pro meu amigo Márcio Dias da Silva e Amélia Farias do FEC. São lá de Monte Castelo, participando aqui da nossa promoção também, né? Meu amigo Marcelão. Fala aí, Marcelão. Participando do sorteio aqui também, né? Do dia 12, dia dos namorados, parceria com o Big Bom, Marcelo de Melo e Luciana Aparecida Kraus. São 21 anos de casados. Ô, rapaz, que bom, viu? Parabéns pra vocês aí, que seja uma união para sempre. Sempre com muita alegria, com muita paz e amor na família de vocês aí, bênçãos de Deus. Você é um cara especial, rapaz. Você merece viver uns 250 anos, mais ou menos, por baixo ali, viu, Marcelo? Por baixo. Nando Moreno, Chapeludo com Rio Negro e Solimões. Vai lá pra minha amiga que pediu no programa da manhã ali, eu não consegui tocar, né? Mas agora tá saindo aí, ó.

0: Fernando Moreno, e vai se preparando aí que tem a hora do aniversariante já já aqui na nossa programação. Tem alguém de aniversário aí? Quem é que tá completando mais um ano de vida? Conta pra mim. Vai se preparando pra participar. Alô, Lu do Centro, tá curtindo a nossa programação. Obrigado, Lu. Andressa de Melo, quero participar dos namorados. Sou casada há 18 anos. Meu nome é Andressa e do namorado Helenilson. Bom, Andressa, se der, manda o nome completo de vocês aí, tá? Que a gente já coloca na lista. Andressa, eu sei que é Andressa de Melo Rosa. A Maria Edir, bom dia, Gilmar, tudo bem? Me coloca no sorteio do Dia dos Namorados. Maria Edir Couto e Moacir Farias Couto, 42 anos de casado. Essa bateu o recorde aqui, né? 42. Show de bola, sensacional. Parabéns aí, saúde. Muitos e muitos anos de união pra vocês aí, que seja pra sempre, né? Meu amigo Elson Moraes tá na audiência lá também. Piazada começando a semana aí, feliz demais da conta, né? Tô coice na sombra aí, felicidade. Mas é assim mesmo, né? É só segurar firme nas mãos de Deus e tocar o barco aí que nunca vai afundar, rapaz. Fé é a palavra, né? Vamos lá pra intervalinho, o Luciano também tá participando aqui, né, Luciano? Luciano da Luz e a... Deixa eu achar o nome completo aqui. Márcia dos Santos Weber. Isso aí. Intervalinho, a gente volta já com a hora do aniversariante. Continua curtindo aí.
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vamos lá, que tá começando a nossa hora do aniversariante agora. É aquele momento que para as participações do sorteio e você participa comigo para parabenizar aquela pessoa importante na sua vida que hoje tá completando aí mais um ano de vida, tá? Fica à vontade no 991063978.

0: 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Aproveitar aqui para parabenizar o nosso amigo Sebastião Leite de Góis. Aí, ô Sebastião, nosso grande ouvinte desde cedinho aí, né, rapaz? Saúde e alegrias aí, que Deus abençoe sempre com toda a felicidade do mundo. Parabéns também lá pro meu amigo Ney Pires. Ô, meu amigo Ney. Não sei se tá ouvindo, tá na firma ainda lá. Mas que seja sempre feliz, que Deus dê muita saúde e proteja sempre você e a família aí, rapaz. Você merece ser muito feliz e realizar todos os seus sonhos pela pessoa querida e maravilhosa que você é, tá bom, meu amigo? Um abraço pra você.
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0: Vamos lá, hora do aniversariante no ar. 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

0: Vamos lá, meu amigo Giovanni Padilha. Diga lá, Giovanni, tudo certo?
1: E aí, amor? Tem mais um trabalho de aniversário hoje, sou eu.
0: Quem?
1: Giovanni Padilha.
0: Eu quem?
1: Um abraço pra turma aqui.
0: Opa!
1: Tô vindo na Rádio Alvorada. Eu pensei que era a Rita lá do Batendo Trabalho de Aniversário, mas é, sou eu. Um abraço pra você e pro Robinho.
0: Valeu, meu amigo, um abraço pra você aí, saúde e felicidade, viu, Giovanni? Obrigado por estar aí sempre ouvindo a programação da rádio, desde 6 horas da manhã, tá com o radinho na sintonia aí, né? Que maravilha. Deus abençoe a sua vida com muita felicidade, principalmente com muita saúde, né? A Maria Goretti também tá com a gente, Maria.
2: Bom dia, Gilmar.
0: Oi, tudo bem? Tudo bem?
2: Quero parabenizar o seu Nelson Antônio Porari pelo seu aniversário hoje.
0: Nelson Antônio Porari.
2: É, dizer que Deus abençoe muito ele. Muita saúde, paz e amor.
0: Valeu, Maria. Um abraço pra você aí, viu? E um parabéns lá pro nosso amigo aniversariante aí, Nelson Puerari. Deus abençoe sempre com muita saúde e alegrias. A Zilda tá com a gente também, Zilda?
3: Bom dia, Gilmar. Tudo bem?
0: Tudo bem.
3: Eu quero homenagear minha filha Rosenilda, que ficou mais jovem ontem, né? E,
0: ficou mais jovem.
3: E a minha sobrinha Letícia, que está ficando mais jovem hoje também. Desejando para as duas, né?
0: Benjamin Burton.
3: E que os anjos de luz iluminem o caminho delas. Hoje, amanhã e sempre, com muita saúde, paz, harmonia, sucesso na vida delas. E tudo de bom para as duas. E um feliz aniversário para elas.
0: Valeu, Zilda.
3: Rosenilda fez ontem e a minha sobrinha Letícia é hoje.
0: Isso aí, parabéns para elas então.
3: Abraços, tenham um bom dia, um bom trabalho.
0: Valeu, minha amiga, obrigado pela participação, viu? Tudo de bom para vocês aí, sempre na sintonia da Alvorada.
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0: Tem mais uma participação aqui, é a Ana Elisete Borsato. Alô, Ana, fala aí.
5: Bom dia. Queria homenagear meu filho, Dalvan Borsato, que está de aniversário hoje. Queria dizer para ele que eu sou uma mãe muito orgulhosa pelo filho que ele é, que ele continue esse filho maravilhoso que ele é, e que sempre conto com a família dele, com a mãe dele, com o pai dele, com o irmão dele, para tudo nessa vida. E que nós amamos muito ele, desejar muitos anos de vida para ele, e tudo de melhor na vida dele. Nós amamos muito ele.
0: Isso aí, tá bom então, parabéns pra ele também, em nome de toda a equipe da nossa Rádio Alvorada, com muita saúde, paz e alegrias, tá bom? A dona Margarida tá com a gente aí?
6: Bom dia, eu quero homenagear o Giovanni Padilha.
0: Então diga.
6: E ele que se lembre de mim aqui, a Margarida aqui do Menegatti, porque ele só manda lá pra turma da agropecuária. Feliz aniversário pra ele, que muitos anos de vida, que ele seja sempre pessoa que ele é.
0: Valeu, dona Margarida, obrigado pela participação aí, tudo de bom, viu?
7: Bom dia, Gilmar Santos.
0: Oi.
7: Tudo certo
0: tudo
7: com
0: certo.
7: Você?
0: Graças a Deus.
7: Aqui é Marisete Rodrigues, Ponte Alta do Norte.
0: Diga, Marisete.
7: Eu queria homenagear meu irmão que está de aniversário amanhã, só que ele não mora aqui na cidade, mora em Três Barras. Que Deus dê muita saúde, muitos sonhos que venham se realizar. E quero desejar um feliz aniversário para ele. É amanhã, mas nunca é tarde para desejar um feliz aniversário antes para alguém, né?
0: Os parabéns antecipados lá para ele, então, né? Tudo de melhor na vida dele. Ah, minha amiga Ivanildes está participando também, Ivanildes. Está parabenizando a comadre Letícia pela passagem do seu aniversário e aproveitando, homenageando a Ayla, filha da Letícia, que fez 3 aninhos ontem. Legal, são alegria da nossa vida. Valeu, Ivanildes, que Deus sempre proteja aí com muita saúde e paz, né? A Letícia e também a Ayla. Obrigado pela sua participação aí, viu? Bom dia, seu Gilmar, aqui é o Kaique. Queria desejar um feliz aniversário para minha mãe Andressa de Melo Rosa, do Campo do Areão. Alô, Kaique. E parabéns para sua mamãe aí, então, rapaz. Legal. Andressa de Melo Rosa, tudo de bom na sua vida aí. Que Deus abençoe, saúde e paz. Que o O resto a gente corre atrás, né?
8: Bom dia, Gilmar.
0: Oi.
8: Eu quero apanhar eu e o meu esposo, a Antoninha Linhares, e o José Edneis Veloso de Linhares, 45 anos de casado.
0: 45 anos.
8: De namorado.
0: Valeu, meu amigo. Um abraço. Não é do aniversário, mas é do sorteio. Tá valendo também. Né? Valeu, dona Antoninha. São os pais do nosso grande amigo aí, ouvinte também, o Adriano Linhares, né? Família especial e querida aí, que Deus abençoe todo mundo. 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

0: aniversário.
1: Tá, a gente vai encerrar aqui a nossa hora do aniversariante com o áudio que tá chegando pra mim aqui lá do meu amigo Marcelão.
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1: Vê se não tem mais nenhum aqui.
0: Não,
1: tá bom, então a gente vai encerrar a hora do aniversariante com um áudio especial lá do meu amigo. Não é exatamente um aniversário, mas é um aniversário de casamento, né, Marcelão? Que também tá valendo. Um casal do Coro Danta completando 60 anos de casados. Explique pra nós aí, Marcelão.
2: Hoje o Mar Santos. Queria fazer uma homenagem, aproveitar então os dias dos namorados e fazer uma homenagem pra um casal lá do Coro Danta. Faz uns 15 dias foi feita a festa. Bodas de diamante.
1: Bodas de diamante.
2: Seu Dorival e Dona Ervina.
3: 17.
2: Lá do Corodanta. 60 anos de casado. Ali sim, bateu o recorde. Imagina.
1: Rapaz.
2: E faceiro do casalzinho. Muita gente boa.
3: 58% de desconto.
2: Ali sim, ó. É um casal guerreiro, imagina. 60 anos de casado, cara. Top. Queria fazer essa homenagem pra eles lá. Parabéns pra eles lá. A gente se espelha muito neles lá. São meus parentes lá, tá bom?
1: Legal, e você mandou um pouquinho do vídeo aqui deles dançando na festa lá. Rapaz, que casalzinho abençoado por Deus, né?
0: Feliz aniversário, feliz aniversário.
1: Dançando uma musiquinha, deixa eu ver que música que é aqui. É música ao vivo, rapaz. Oh. Que Deus abençoe, que vivam para sempre, né? Juntinhos, com muita saúde. Muitos, muitos anos mais dessa união aí, viu? Muito legal, muito bacana.
0: Feliz aniversário.
1: As histórias lindas aí que a gente recebe. Ô, rapaz. Aí você percebe a grandeza de Deus na nossa vida, né? É nesse tipo de coisa aí que a gente fica pensando. Bah. Vamos lá então, agradecendo mais uma vez Farmácia Brasil, Poupalar e Loja Veste 10, nossa hora do aniversariante.
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0: 11:32.
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2: No último amistoso antes da Copa do Mundo, o Brasil venceu a seleção do Egito pelo placar de 2-1 e agora é só estreia na Copa. No próximo sábado tem Brasil e Marrocos, a bola rola às 19 horas. No jogo, o lateral direito Wesley da Roma teve uma lesão na coxa esquerda e acabou sendo cortado da seleção. Para o seu lugar, Carlo Ancelotti chamou o volante Ederson, do Atalanta, que chegou a ser convocado na primeira lista do técnico italiano em junho de 2025, mas não entrou em campo. A CBF anunciou o corte após a lesão do Wesley na partida contra o Egito. O lateral passou por um exame de imagem e ressonância magnética e teve a lesão constatada, sem tempo hábil para jogar a Copa do Mundo 2026. Já Ederson se apresenta, vai ser integrado ao grupo, jogador de 26 anos, passou por Cruzeiro, Corinthians, Fortaleza, antes de deixar o Brasil no início de 2022. Defendeu alguns clubes na Itália, jogou também no Manchester United, o jogador agora jogando no Atalanta, é a convocação, é volante de origem, né? Carlo Ancelotti tem essa situação de jogadores que podem atuar de volante, podem atuar na lateral, é o caso de Ibanez, é o caso de Danilo, zagueiro do Flamengo, pode ser lateral, pode ser zagueiro, e na concepção técnica da seleção, do comando técnico, é o melhor nome para substituir o Wesley nesse momento. Wesley fora, Ederson dentro, o Brasil tem uma alteração para o jogo do próximo final de semana na estreia da Copa do Mundo. Com as informações para o Giro do Esporte, Jean Andrade.
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4: Maravilha, já estamos de volta aqui na programação. Deixa eu agradecer o meu amigo Elson Moraes, está participando lá também, Elson. Elson Pires de Moraes e a Elenice Domingues das Almas, lá do bairro Adolfo Corrêa da Silva. Meu amigo Marcelão, ótimo dia para todos nós. Participar do sorteio com a minha namorada de 28 anos de casados. Meu amigo Marcelo Marcondes e a Maria Luísa aqui do centro, né? Quem mais? Alô?
7: Bom dia para todos e que esteja uma semana abençoada a todos.
4: Opa!
7: E tudo de bom! Tudo de bom! Estamos ao Alvorada FM, por aqui o Seco. Beleza? Bora! Começou a semana!
4: Um abraço, meu amigo Antônio. Obrigado pela participação e audiência aí, viu? Maria Correia de Souza. Participar do sorteio dos namorados, sou casada há 37 anos. Maria Correia de Souza, do bairro Aparecida. Bom dia, mandar um abraço para todos aí da rádio, para minha família. Tenha um bom dia. Igor Martins Simão. Alô, Igor, um abraço para vocês. Irene Gonçalves de Oliveira, participando também com a gente. Lá do bairro Adolfo Correia da Silva. 42 anos de casados. De namoro, né, com o José Antunes. Um abraço para vocês aí. Bom dia, amigo. Coloca nós no sorteio do Dia dos Namorados. Miguel Domingues dos Santos e a namorada Lisete Gonçalves Ferreira. 3 anos morando juntos. Amo ela. Bairro Guilherme Raul, um abraço, meu amigo. Ô, rapaz, um abraço aí. O amigo Miguel, obrigado pela audiência sempre aí, tá? Vanir do Campo do Areão tá com a gente também, Vanir.
10: Bom dia. Eu quero homenagear a Andressa de Melo Rosa, que tá de aniversário hoje. Tá completando 32 anos e quero que esteja no sorteio aí. E desejo muitos anos de vida para ela e muita saúde.
4: Valeu, Vanir, lá do Campo do Areão, né? Na sintonia da nossa Alvorada FM. Bom dia, Gilmar. Boa semana abençoada. Tamo ligado. Meu amigo Marcel. Fala aí, Marcel. Um abraço. Obrigado pela sintonia.
11: Bom dia, meu amigo Gilmar. Oi. Quero participar do sorteio. Pedrolina Coimbra Morim e meu esposo Sebastião Maia de Lima.
4: Valeu.
11: Bairro São Cristóvão.
4: Um abraço pra vocês aí. Lembrando que a gente tá pegando os nomes aí, mas o sorteio é dia 12, no Dia dos Namorados, aqui no nosso Estação 2. Uma linda cesta no oferecimento do Big Bom. Pra celebrar aí o Dia dos Namorados em grande estilo, né? A Daiane Lins e o Leandro Melo, do bairro Marciliano Fernandes, também estão participando com a gente aí. Muito bacana, viu? Fechando o bloco com Taylor Swift.

0: Agora da FM 11:44. 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
0: Vamos lá, 11:48. Bom dia, eu me chamo Leonice. Queria participar do sorteio do Dia dos Namorados. 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Mateando, Estação 1 com o Fabiano, Estação 2 comigo, Frequência 94 com a Julie, Sertanejo com a Julie e o Bailão da 94 com o Fabiano também, né? Sensacional! A gente vai presentear bastante gente aí nesse Dia dos Namorados e isso é muito bacana. A minha amiga Mara Melo. Oi, Mara. Tá ouvindo o nosso programa lá no Rio do Campo, né? Ela pediu uma música do Renan e Raí que eu não consigo tocar nesse horário, mas eu vou trazer uma versão dessa música com a banda Real do Paraná, tá bom, Mara? Vai pra você aí também, viu? Obrigado pela audiência sempre.

Música nova do Felipe Araújo aqui na programação Estranho de Novo. E ainda teve Banda Real do Paraná, Chorei no Sinal, Chorei no Semáforo. Agora dá pra chorar no semáforo, né? Que Deus o livre. 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Show de bola. Deixa eu ver quem que tá com a gente aqui. Bom dia, cidadão. Manda um alô pra nós aí. Tamo ligadinho na Alvorada FM. Manda um alô pro Boni, pro Luiz da Grale, Caxias do Sul. Ô, rapaz, que bacana. Caxias do Sul, tá aqui, ó, DDD54. Maravilha. Um abraço aí pro todo o pessoal da terra lá do nosso querido pastor Ortiz, né? Temos muitos ouvintes em Rio Grande do Sul, tchê. Mas que barbaridade. Pessoal que passa por aqui, pessoal que ouve lá no estado, né? As cidades vizinhas da nossa Santa Catarina aí. Um abraço pra vocês, obrigado de coração. A gente fica muito feliz que estamos indo muito mais longe, né? Isso é muito legal. Vamos encerrar então. Pra fechar todas, tem o Cassino Can Get Over. A gente vai lá no fundinho do baú agora. Obrigado pela sua audiência, obrigado aos nossos patrocinadores, obrigado à nossa direção, nossa equipe, que está trabalhando aí sempre de cedo ao fim de tarde para manter essa nossa programação bacana no ar, levando os recadinhos dos nossos parceiros, né? Levando as informações, levando previsão do tempo, esporte e tudo mais até você. Porque não é só eu aqui, né? Tem uma equipe grande por trás que faz a nossa rádio Alvorada FM ser sucesso. Tá bom, meus amigos? Amanhã tô de volta cedinho, 6 horas da manhã. Mas hoje ainda tem aquela passadinha no Alvorada Notícias, né? Obrigado de coração, tudo de bom. A gente vai se falando aqui na melhor e mais ouvida. Tchau, tchau.

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9: Muito bem, 12 horas e 2 minutos, boa tarde pra você. Hoje é segunda-feira, dia 8 de junho de 2026. Eu sou o Fabiano Carlos e começa agora o Alvorada Notícias. 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Agora, céu encoberto, o sol aparecendo aos poucos e a temperatura marcando 15 graus. Vamos aos destaques da edição de hoje. Os destaques desta edição: nova lei garante renovação automática da CNH para motoristas sem infrações. Detento foge da penitenciária regional de São Cristóvão do Sul e mobiliza forças de segurança. Especialista alerta para os principais motivos de negativa do auxílio doença pelo INSS. Você confere também as informações do esporte e, claro, a previsão do tempo aqui no Alvorada Notícias, que está no ar.
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9: Agora são 12 horas e 3 minutos. Professora é condenada por maus tratos praticados contra bebês em creche na região do Meio Oeste. Informação do Tribunal de Justiça de Santa Catarina com Marcelo Fernandes.
10: Uma professora de educação infantil foi condenada por maus tratos praticados contra 4 crianças em uma creche municipal do Meio Oeste catarinense. A decisão reconheceu que, em um único dia, ela adotou condutas consideradas violentas e inadequadas no ambiente escolar e expôs bebês com cerca de 1 ano de idade a risco físico. A sentença da comarca de Tangará também determinou a perda do cargo público. De acordo com os autos, os fatos ocorreram durante a rotina da sala de berçário. As imagens de câmeras de segurança e os depoimentos colhidos ao longo da instrução foram determinantes para a conclusão do caso. O juízo que analisou o processo considerou comprovado que o profissional utilizou força incompatível com a idade das crianças ao tentar corrigi-las ou conduzir atividades no dia a dia. Entre as situações analisadas estão ações como arrastar um aluno pelo braço e forçá-lo a se sentar, empurrar a cabeça de uma criança contra a janela, lançar outra ao chão de forma brusca e atingir um bebê com uma caixa de brinquedos. Na avaliação do magistrado, o ponto central do caso não é apenas o resultado das ações, mas o risco gerado pelas atitudes. Crianças nessa faixa etária possuem maior vulnerabilidade física, o que torna inadequado qualquer uso de força desproporcional no contexto educativo. A professora foi condenada a 10 meses e 20 dias de detenção em regime inicial aberto. A pena, no entanto, foi suspensa por 2 anos mediante o cumprimento de condições como comparecimento periódico em juízo e restrições de deslocamento e de frequentar alguns lugares. Além da sanção penal, o juízo determinou a perda do cargo público, por entender que a conduta violou o dever funcional de proteção às crianças sob sua responsabilidade.
0: É isso então, Fabiano. Do Tribunal de Justiça de Santa Catarina, em Florianópolis, Marcelo Fernandes para Alvorada FM.

0: Agora são 12 horas e 6 minutos. Agora tem Giro Rural com as informações do campo. Você é agricultor, você é pecuarista, com Genauro Stefanski.
1: Começando mais uma semana, hoje nós vamos falar de capital de giro rural. É, gente, hoje nós vamos trazer aqui no nosso Giro Rural um tema bastante importante, porque tem muita gente que está nos acompanhando, que já está acostumado a mexer com isso, que já está fazendo financiamentos, ajustes, planejamentos há bastante tempo, mas tem muita gente que também está começando no ramo. Então hoje nós vamos falar sobre o capital de giro rural, que é o recurso financeiro essencial para cobrir os custos da sua fazenda, do seu sítio, da sua propriedade, no período entre o plantio e a venda da safra. Ele garante que as operações continuem funcionando sem problemas, desde as tarefas mais simples até aquelas bem mais complexas, mesmo quando o dinheiro da colheita ainda não entrou no caixa. É, gente, e olha que não tá fácil, né? Hoje você tem que fazer tudo com muito planejamento para não ficar apertado, para não perder o sono na madrugada. E muitos bancos e instituições financeiras oferecem linhas de crédito específicas para o capital de giro rural. Esse dinheiro pode ser investido na implantação ou na ampliação da produção, no beneficiamento dos grãos, na industrialização de produtos e em outros serviços rurais. Por isso, entender como ele funciona é fundamental para uma boa gestão da sua empresa rural. E olha o que eu tenho falado, hein? Hoje o produtor rural, ele é um empresário rural. Então, é importante você entender, né, como obter recursos para o capital de giro, quais os tipos disponíveis e as melhores formas de usar esse dinheiro para garantir a saúde financeira da sua propriedade. Mas de uma forma bem simples, eu quero dizer que o capital do giro rural é aquele valor que você precisa para sustentar a produção enquanto o dinheiro da venda ainda não foi recebido. Então você precisa pensar nele como um combustível que mantém o motor da fazenda funcionando durante todo o ciclo produtivo. Na prática, esse recurso ele deve ser usado para comprar sementes defensivos, abastecer o maquinário com combustível, pagar os salários dos funcionários, cobrir todas as outras despesas do dia a dia até que a safra seja vendida e o pagamento possa cair na conta. Capital de giro também atua como reserva de segurança, o dinheiro guardado para cobrir necessidades financeiras inesperadas que podem surgir ao longo da atividade agrícola. Então, para o produtor rural familiar, esse valor muitas vezes representa a principal fonte de renda da família, que depende diretamente do sucesso da produção. Por isso que hoje, falando de empresa rural, é preciso separar, planejar e manter recurso sempre disponível e, claro, evitar, né, dívidas com juros altos, garantindo assim que todas as obrigações financeiras sejam pagas em dia. Para o Giro Rural, Genauro Stefanski.
0: Muito bem, 12 horas e 9 minutos, é o nosso Alvorada Notícias em 94.5, você acompanhando as nossas notícias regionais, notícias estaduais e também, claro, sempre quando a gente traz para você as notícias locais em 94.5. Trazendo informação para você às 12 horas e 9 minutos. Polícia Rodoviária Federal registra 131 acidentes e 6 mortes nas rodovias federais de Santa Catarina durante o feriadão. A Polícia Rodoviária Federal encerrou na noite de ontem, domingo, dia 7, as atividades especiais de fiscalização voltadas para o feriadão de Corpus Christi em Santa Catarina, iniciada na madrugada de quarta-feira, dia 3. A mobilização concentrou os trabalhos na prevenção de comportamentos de risco e no combate à criminalidade em pontos estratégicos do estado, com atenção especial aos trechos da Serra Catarinense impactados pelo elevado fluxo de público para a Festa do Pinhão, na região de Lages. O balanço oficial apontou 131 acidentes nas rodovias federais que cortam o território catarinense, resultando em 153 feridos e 6 mortes. Apesar do número de sinistros e total de óbitos apresentou considerável redução em comparação aos 10 óbitos registrados no mesmo feriado do ano passado. Este é o balanço da Polícia Rodoviária Federal. Amanhã a gente traz o balanço da Polícia Militar Rodoviária nas rodovias, então, rodovias estaduais de Santa Catarina. 12 horas e 11 minutos, intervalo comercial. Na volta, mais informações no Alvorada Notícias.
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0: Agora são 12 horas e 13 minutos. Detento foge da penitenciária regional de Curitibanos, ali na penitenciária de São Cristóvão do Sul, hein? E mobiliza forças de segurança. A fuga foi registrada durante o período de pátio na tarde de ontem, domingo. Equipes da Polícia Penal seguem realizando buscas para localizar e recapturar o foragido. Informação com Gilmar Santos.
5: A Polícia Penal de Santa Catarina está mobilizada para recapturar o detento Carlos César Ave, natural de Atalanta. Ele fugiu da penitenciária regional de Curitibanos na tarde deste domingo, dia 7 de junho. De acordo com nota oficial, a fuga foi percebida por volta das 14 horas durante o período de pátio da unidade prisional. Assim que a ausência do detento foi constatada, equipes de segurança iniciaram os procedimentos de busca e comunicaram os demais órgãos de segurança pública. A Polícia Penal informou que segue realizando diligências para localizar o foragido. Além disso, as circunstâncias da fuga também serão apuradas por meio de procedimentos administrativos internos. Qualquer informação que possa ajudar na localização do paradeiro do fugitivo pode ser comunicado às autoridades no telefone 190 da Polícia Militar ou ainda através do Disque Denúncia 181 da Polícia Civil. Com informações para o Alvorada Notícias, Gilmar Santos.
0: Especialista. Essa daqui a pouco, hein? Antes tem a nova lei que garante renovação automática da CNH para motoristas sem infrações. Medida beneficia condutores com histórico positivo no trânsito, reduz burocracia, elimina custos de renovação para quem não registrou pontos na carteira nos últimos 12 meses. Reportagem Igor Marcondes.
6: Foi sancionada na última sexta-feira a lei que garante a renovação automática e gratuita da Carteira Nacional de Habilitação, a CNH, para motoristas considerados bons condutores em todo o país. A medida beneficia condutores que não tiveram nenhuma infração com pontos registrados nos últimos 12 meses. A nova regra foi aprovada por meio da medida provisória 1327/25 e tem como objetivo simplificar o processo de renovação da habilitação. Segundo dados oficiais, cerca de 2 milhões de motoristas já foram contemplados com a renovação automática desde a implementação da medida. A economia gerada para os condutores chega a aproximadamente 854,8 milhões ao eliminar custos com taxas e burocracia. Para ter direito ao benefício, o motorista precisa estar cadastrado no Registro Nacional Positivo de Condutores, o RNPC, e não possuir pontuação na CNH no período de 12 meses. Os exames de aptidão física e mental continuam obrigatórios, mas agora devem ser realizados apenas por profissionais especializados em medicina do tráfego e psicologia do trânsito. A nova lei também padroniza os valores desses exames, que serão definidos pelo CONTRAN e reajustados anualmente pelo IPCA. Com informações para o Alvorada Notícias, falou o repórter Igor Marcondes.
0: Especialista alerta para os principais motivos de negativa do auxílio-doença pelo INSS. A falta de comprovação da incapacidade para o trabalho, problemas na qualidade de segurado e ausência de documentação adequada estão entre as principais causas para o indeferimento do benefício. Reportagem com Rafael Silva.
7: O auxílio por incapacidade temporária, antigo auxílio-doença, depende de perícia médica para ser aprovado. Negativas são comuns e o trabalhador pode ficar sem o benefício. Advogado previdenciário e mestre em direito, Cássio Moura, exemplifica alguns motivos.
8: Primeiro, a perícia conclui que a condição não impede o trabalho habitual por tempo relevante, né? A regra é que o INSS pague o benefício por incapacidade a partir de 15 dias de afastamento daquele trabalhador. Outra coisa muito comum, não basta você ter uma doença ou uma incapacidade, mas essa incapacidade ela tem que estar relacionada com a sua atividade habitual, com a sua atividade laborativa. Se não for constatado que aquela doença, aquele impedimento, ele não te impede de exercer teu trabalho, vai vir negado.
7: Doenças graves, acidentes e doenças do trabalho dispensam a contribuição mínima de 12 meses, explica o advogado previdenciário Cássio Moura.
8: A regra é que tenha pelo menos 12 meses de contribuição, salvo as exceções que eu falei, né, como algumas doenças que são isentas de carência. E quando aquela pessoa ficou um tempo sem contribuir e perdeu o período de graça. O que é o período de graça? É um período que o segurado ele fica cobertado por todo o INSS, por todos os direitos do INSS, mesmo que ele não contribua. Esse período de graça é um plus que a legislação deu, que pode ser de 12 até 36 meses depois que ele para de pagar o INSS. Ele fica cobertado e protegido, com todos os direitos amparados. Mas se ele perder essa qualidade de segurado, ele também não vai conseguir mais esse benefício por incapacidade.
7: O que fazer diante de uma negativa por parte do INSS?
8: A negativa do INSS, ela não é uma sentença final. O correto primeiro é entender o motivo do indeferimento, fazer uma juntada e organização documental e escolher o caminho. Ou a gente entra com recurso administrativo ou com ação judicial, conforme o caso. Mas existe sim um risco de limbo previdenciário, que é quando a pessoa ela fica sem o benefício e sem o salário.
7: Ter documentos organizados como laudos e exames médicos também é fundamental para que o trabalhador tenha o benefício aprovado. Produção e reportagem, Rafael Silva.
0: 12 horas e 20 minutos, vamos para o intervalo comercial. Na volta tem as informações do esporte e também a previsão do tempo.
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1: Agora são 12 horas e 22 minutos. Agora tem esporte com Jean Andrade.
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5: A seleção brasileira encerrou a sua preparação, se tratando de amistosos para a Copa do Mundo. Jogou no último sábado contra o Egito e venceu pelo placar de 2-1. Algumas falhas ainda aconteceram. O Brasil também mostrou algumas virtudes, a marcação alta, pressionando o adversário, forçando o erro do adversário e fazendo uma análise também, analisando tudo o que já falaram, o que vem falando da seleção brasileira, essa marcação alta deve acontecer independente do nível da seleção que o Brasil vai estar jogando, né? Porque força o erro, né? E um erro numa partida decisiva de Copa do Mundo pode ocasionar o gol da seleção que está com essa pressão alta. Mas também a pressão alta precisa ter cuidado nas linhas, principalmente na parte defensiva. Uma seleção com menos expressão sofre a marcação alta e por muitas vezes vai dar um balão, vai se livrar da bola. Uma seleção com qualidade vai tentar sair jogando e quem sabe sair jogando bem, com qualidade, pode pegar a zaga brasileira desguarnecida. Isso já aconteceu, o Brasil acabou sofrendo alguns erros de pau. O gol do Egito, principalmente, Marquinhos dá um passe para trás sem olhar se o companheiro estava posicionado ou não para receber o passe e o Egito fez o seu gol. Mas agora, trabalhar durante essa semana, ainda a grande preocupação, a grande tensão da seleção brasileira é se Neymar vai para campo essa semana para trabalhar. O Ancelotti falou na semana passada, disse que tinha essa possibilidade, mas vamos aguardar os treinamentos dessa semana, visando a estreia no próximo sábado às 19 horas contra a seleção do Marrocos. O Marrocos que jogou também no final de semana, empatou em 1-1 com a Noruega, mostrou um ótimo início de partida, uma equipe intensa que marca muito, com muito vigor físico, sim, vai dar trabalho para a seleção brasileira. O Brasil precisa ficar esperto para não começar o Mundial perdendo ou sofrendo com a seleção marroquina, uma seleção que já surpreendeu no último Mundial, ficando na quarta colocação e agora quer mais no Mundial dos Estados Unidos. O Brasil também teve uma baixa, né? Wesley, lateral direito, foi cortado após lesão constatada no jogo contra o Egito. Para o lugar dele, Ederson, que atualmente está no Atalanta, passou por Corinthians, Cruzeiro, aqui no futebol brasileiro, foi chamado pelo técnico Carlo Ancelotti. Ederson é volante, não é lateral. Carlo Ancelotti vai naquela linha de jogadores que podem sim fazer lateral, podem fazer volante, podem fazer outras posições, jogadores polivalentes. É o caso que na lateral direita, ao que tudo indica, Danilo deve ganhar sim uma oportunidade na lateral direita o jogador. Também tem Ibanez que joga por ali, enfim, né, durante a semana o Carlo Ancelotti vai trabalhar a equipe para chegar 100% no jogo contra Marrocos. Copa do Mundo, que para o Brasil começa no sábado, mas a Copa começa quinta-feira. Chegou, né? Parecia tão distante, quinta-feira, 16 horas, horário de Brasília, tem México e África do Sul na partida de estreia da Copa do Mundo. Também quinta-feira, às 11 horas da noite, tem Coreia do Sul e República Tcheca. E aí depois, só bola rolando todos os dias, já na sexta já tem Canadá e Bósnia. Na sexta-noite, a estreia dos Estados Unidos contra o Paraguai. O jogo acontece às 22 horas. Muita bola rolando a partir da próxima quinta-feira, é Copa do Mundo. É o Brasil se preparando, a nação brasileira. Tudo foi feito até aqui, né? O Brasil não fez uma boa eliminatória. Teve treinadores passando, Dorival Júnior. Teve outros, Ramon treinou a seleção brasileira também. Fernando Diniz, CBF, teve um pouquinho de atrapalho nesse ciclo para chegar até essa Copa do Mundo. O Carlo Ancelotti chegou, né? Estancou principalmente essa parte da questão técnica, né? O Carlo Ancelotti, com o seu trabalho, não sofre grandes pressões, né? Até pela experiência que tem. E agora é torcer para que o Brasil tenha um bom início, consiga se desenvolver dentro da competição e chegar cada vez mais longe, né? Buscar o título, buscar o Hexa, mas jogando bem, né? Construindo essa campanha dentro da competição. Tem condições? Totais. Grandes jogadores? Com certeza. Agora, preparar bem essa semana para começar com o pé direito no próximo sábado. As informações de hoje eram essas. Desejo a todos uma ótima semana com o Boletim do Esporte, Jean Andrade.
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1: 12 horas e 27, previsão do tempo com o nosso meteorologista Leandro Puchalski. Ótima tarde, Leandro, seja bem-vindo.
6: Boa tarde, Fabiano. Boa tarde para todos os nossos ouvintes aqui da Alvorada. Durante a tarde desta nossa segunda-feira, nós temos ainda uma boa variação de nuvens aqui no meio-oeste. Ora, intercala com alguma abertura de sol, mas as nuvens seguem bem presentes. E quanto mais nós estivermos, pessoal, em direção ao final do dia, falando aí da próxima noite, da próxima madrugada, maior vai sendo a condição para alguma chuva aqui na região. Mal distribuída, pegando por algumas áreas, mas acaba que tem sim esse cenário, tá? E aí durante a terça-feira, nós temos especialmente a madrugada e o início do dia com condições de chuva. Não que ao longo da terça não possa ter de novo alguns momentos onde ela apareça, mas dá para dizer que grande parte do dia já há mais nebulosidade do que propriamente alguma chuva. Temperaturas da tarde e amanhã em torno dos 18 graus. Em relação à quarta, um dia bastante encoberto, de novo tem condições de chuva, apesar de boa parte da quarta-feira ser mais nublada do que com chuva, mas ainda há uma possibilidade, porque instabiliza no Paraná e daqui a pouco passa pro lado de cá e nos pega um pouco de maneira passageira a quarta-feira. Abraço para vocês, informações do tempo da Puchalski Meteorologia.
1: Muito bem, agora 12 horas e 28 minutos aqui no Alvorada Notícias, nossa última informação para você ligado aqui no nosso momento especial do Alvorada Notícias. Jovem é presa após atropelar a própria sogra no meio oeste, aconteceu em Joaçaba, hein? Uma jovem de 21 anos foi presa pela Polícia Militar no fim da tarde do último sábado, após ser suspeita de atropelar a própria sogra de 42 anos no centro de Joaçaba. O caso ocorreu por volta das 17 horas e 10 minutos na rua Getúlio Vargas e está sendo tratado pelas autoridades como tentativa de homicídio. Segundo informações repassadas pela Polícia Militar, a mulher conduzia um veículo Ford Ka quando teria avançado deliberadamente em direção a pessoas que atravessavam a via. Durante a ação, a sogra da suspeita acabou sendo atingida pelo automóvel. Após o atropelamento, o carro seguiu pela contramão da rua e acabou colidindo frontalmente contra um outro veículo, um Renault Kwid, que trafegava regularmente pela via. Com a força do impacto, outros veículos estacionados nas proximidades também sofreram danos materiais. A ocorrência mobilizou equipes de segurança e atendimento de emergência na região central do município de Joaçaba. Agora 12 horas e 30 minutos, o nosso Alvorada Notícias fica por aqui. 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A seguir, Frequência 94 com Julie Ferrari. Um abraço para você, até amanhã.
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14: Olá, muito boa tarde para você, eu sou o Júlio Ferrari e estou chegando para a primeira edição desta semana do nosso Frequência 94, 8 de junho de 2026. 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Até às 15 horas o Frequência, depois Sertanejo Bom Demais. 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
14: Nós começamos com Matheus e Cauã, Ilusão de Ótica, participação de Ana Castela. Mande o seu sinal de fumaça para mim, o seu boa tarde, pelo 99106-3978.

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0: Adele, Send My Love, fechando por aqui o primeiro bloco dentro do nosso Frequência 94. Rolou por aqui também o som de Julia B com FBI. Geninho, é Geninho, gente? Mariana Fagundes, peão todo tatuado. Matheus e Cauã, Ilusão de Ótica, a participação de Ana Castela. Vamos às nossas participações chegando por aqui. E o Leandro, deixa eu só confirmar o nome dele. O Leandro passando por aqui, é nós. Só não somos palmeirenses. Você é, né? Que bom a confirmação. É isso aí. Pedrolina, carinhosamente conhecida como Pretinha, conte para mim, boa tarde.
1: Boa tarde, minha amiga Julie. Quero participar dos brindes. Pedrolina Coimbra Mori e meu esposo Sebastião Maia de Lima. Faz 3 anos que a gente vive junto.
0: Muito bem, boa sorte para você. 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Quem comigo? Boa tarde, Julie. Sil Novaes. Sil Novaes, Ponte Alta do Norte. Às vezes a gente complica o que deveria ser simples. Por isso, vale lembrar. Escolha caminhar ao lado de pessoas que compartilham dos mesmos valores que você. Quando isso não acontece, você passa a gastar energia explicando o que não deveria precisar ser explicado. Defendendo quem você é. E se sentindo errado por coisas que fazem parte da sua essência. Estar perto de pessoas certas traz leveza e não desgastes. Oferece pra tia Mari. Pode tocar Fusca Azul? Posso. Toco pra você já já. Sil, obrigado pela audiência. Amanda da Frascal conosco para participar do sorteio. Amanda Santos Ribeiro, Robson Belli de Souza, bairro Menegatti. A gente começou a namorar em 6 de novembro de 2025, hoje a gente é casado. Toca uma música da Ana Castela, Clima de Rodeio. Boa sorte pra vocês. Boa tarde, Júri. Coloca Nilceia Maciel e Marcelo Pires de Moraes no sorteio da Frascal. Boa tarde pra vocês e boa sorte. Olá, minha amiga. Participar do sorteio, Robson Belli de Souza e minha esposa Amanda dos Santos Ribeiro, bairro Menegatti. Grande abraço a todos. Dani, boa tarde. Queremos participar do sorteio. Daniela Santos e Lucas Lima, bairro Cristo Rei. Este mês completamos 4 anos de casados. Beijos. Beijos, parabéns ao casal e boa sorte. Opa, sinal de fumaça chegando. Adoro. Marlene Molim, boa tarde pra você.
2: Boa tarde, lindona. Tudo tranquilo? Como é que foi o teu final de semana?
0: Tudo bem.
2: Foi maravilhoso. Espero que o teu também tenha sido. E lá vamos nós para mais uma semana, né? E que seja abençoada para todos nós.
0: Amém. Beijo. Beijão.
2: Minha flor, eu quero participar dos brindes também do Dia dos Namorados. Meu nome é Marlene Maria Molim, meu esposo Aldemir José Fernandes, 26 anos junto e namorado sempre. Beijo. Moro no bairro Aparecida.
0: Beijo, boa sorte. Aqui no Frequência é uma cesta da loja Veste 10. Boa sorte para quem está participando. Luciane Vaz, a luz do centro. Boa tarde.
3: Boa tarde, minha amiga Julie. Como que você passou o final de semana? Passou bem? Eu também passei bem. Põe é meu nome, Luciane Vaz. 31 anos de casado, que eu como o mesmo sal com o marido. Então, faça o Lulu do centro, Luciane Vaz do centro. Porque sabe, vai que eu ganho, né, Julie? Uma boa final de tarde. Que Deus abençoe a nossa semana, Julie.
0: Amém, Lu. Manda o nome do esposo também, fazendo favor, queridona. Boa sorte. Boa semana pra você. Boa tarde. Quero participar do sorteio. Daniela Carneiro Limas e Miguel Pires do Prado, bairro Marceliano Fernandes. Isso aí. Nome do casal. Boa tarde. Aqui é o Andre do Santo Expedito. Manda uma música bem boa aí pra mim. Abraços. Tá bom. Vai toda a programação. Show do intervalo e eu volto.
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0: Muito bem, de volta com você e nós seguimos com mais músicas e a sua participação aqui no Frequência. 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Sabe o legal disso tudo? 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Ai, gente, é muito legal. Muito bom, todo mundo entrando no clima de Love's in the Air, o amor está no ar. A gente podia tocar essa música hoje, podia não, gente? Quem mais está comigo para a participação? Boa tarde, Julie! Queremos participar do sorteio. Annelise Paola Tischler Ribeiro e Wellington Colette. 2 anos juntos, morando no centro. Parabéns ao casal e boa sorte.
1: Osmar Santos, nome dele, Julie, e o Rick Rene, para lembrar o nosso tempo, meu e dele. Se você puder tocar, te agradeço, minha amiga.
0: Tá bom, um beijão para vocês, boa sorte. Boa tarde, gostaria de participar do sorteio do Dia dos Namorados. É Jurema Ferreira da Costa, Osni Borges, Wolf, do Marceliano Fernandes. Boa sorte, casal. Olá, meu amigo, boa tarde.
2: Bom dia, Julie.

Muito amor, tá? Boa tarde, quero concorrer ao sorteio da sexta do Dia dos Namorados. O nome é Miguel Pires e Daniela Limas do Centro. Boa sorte pra vocês. Dia 12 tem casório, então? Aniversário, Dia dos Namorados, casório. Olha só, Sil, que privilégio, hein? Não é não? Manda, Daniel, estou apaixonado. Quem está comigo? Ah, é o André Santos Pedito. O sinal de fumaça que chega pra mim, eu fico feliz. Lá Ponte Alta do Norte também. É a Glaciane Lima, ela é enfermeira lá no posto de saúde. Uma queridona, super atenciosa, profissional demais.

0: 13h04 e nós fechamos por aqui a primeira meia hora do Frequência. Eduardo Costa é namorado. Paula Fernandes, beijo bom. Lucas e Rodrigo, Culture and Beat, MPB, mulher popular brasileira. É a sua música, você pode pedir, pode mandar o seu sinal de fumaça. E pode mandar o seu nome completo, o nome do seu amor, porque chegou a hora de comemorar o amor. 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Olá, boa tarde, Mara Melo, Rio do Campo. Quero ouvir Mato Grosso e Matias, perdoa. Oferecer para todos vocês. Vamos fazer um dose duplo. Não, eu já fiz de dose dupla. Ó, o Mato Grosso e Matias vai rodar às 15 horas, tá? Quando começar o sertanejo bom demais. Fechou? Antoninho Pereira, boa tarde para você. Seja muito bem-vindo na programação. Quem está dando seu sinal de fumaça hoje é o Seco, né, Seco? Boa tarde para você, meu amigo.
1: Boa tarde, Júlia. É nós por aqui no Alto Canunha, escutando a Alvorada FM. Uma boa semana a todos, que Deus abençoe a todos e tudo de bom.
0: Tudo de bom, Seco. Boa tarde pra você. Obrigada pelo sinal de fumaça, por confirmar a sua audiência conosco. Seja sempre muito, muito, muito bem-vindo.
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0: 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Alvorada FM, 13 horas e 6 minutos. Muito boa tarde, giro de notícias.
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5: A Assembleia Legislativa de Santa Catarina concluiu nesta quarta-feira a 10ª edição do programa Alesc Itinerante. 30 projetos de lei foram aprovados durante a passagem do parlamento por Araranguá, no sul do estado. A maioria relacionada com a concessão de títulos de utilidade pública para instituições locais. As sessões regionalizadas receberam cerca de 1.500 visitantes, com 120 autoridades registrando presença. Autor de 8 dos projetos de lei aprovados, o deputado estadual Pepe Colasso justifica.
6: Através desse reconhecimento, essas entidades podem também buscar recursos pro dia a dia deles. Então essa é uma oportunidade também que eles têm para se apresentar para a sociedade catarinense, mostrar um pouco do trabalho de cada um e com isso ter mais visibilidade.
5: O prefeito de Araranguá, César Antônio César, analisa a passagem da Alesc pelo município.
7: É extremamente importante o reconhecimento da Assembleia Legislativa, enxergar Araranguá, né? Nós temos algumas necessidades também, né? E é a oportunidade de poder fazer algumas reivindicações também.
5: 29 entidades do sul do estado ocuparam a tribuna nas sessões da Alesc Itinerante. O presidente da Associação Empresarial do Vale do Araranguá, Jadiel Bosa de la Vecchia, destaca.
8: Importantíssimo essa sessão itinerante da Alesc, nos aproxima de todos os parlamentares, passar nossas pautas. A nossa prioridade na solicitação é em torno de infraestrutura.
5: A Rede Feminina de Combate ao Câncer de Araranguá também apresentou seus pleitos por meio da secretária Roseli Rossi.
9: É uma demonstração que o Estado se preocupa com os municípios. As nossas necessidades são muitas, porque somos novas. Temos muita necessidade de espaço, de sala, de equipamento. Várias demandas mesmo nós precisamos.
5: Membro da bancada do Sul, o deputado estadual Volney Weber avalia.
10: As pessoas moram no município e é aqui que precisam as demandas. Então nós precisamos, como representante, ir ao encontro das pessoas, das lideranças, para entender as demandas que tem em cada região.
5: Escolas de Araranguá levaram os alunos para conferir as sessões da Alesc Itinerante. O estudante do Instituto Federal de Santa Catarina, Roger Marques, de 17 anos, aproveitou a oportunidade para estudar antes de ir às urnas pela primeira vez em outubro.
11: A gente tem essa oportunidade de vir aqui, poder aprender sobre isso é muito importante. Pretendo estudar um pouco mais sobre antes para ter certeza da minha escolha.
5: A estudante Milena Emerich, do IFSC de Araranguá, reforça.
12: Diferente do que se eu pesquisasse no Google, aqui eu estou tendo uma experiência real. Bem mais interessante, eu acho que eu posso aprender bem mais.
5: Membro da bancada do Sul, o deputado estadual Gessé Lopes celebra.
13: Muitas pessoas têm pouco conhecimento sobre a situação, às vezes nos acompanham na rede social e aqui teve a oportunidade de ver um pouquinho aqui o nosso trabalho.
5: O programa Alesc Itinerante foi lançado em 2024 com o objetivo de aproximar o Parlamento Estadual da população catarinense. Especial de Araranguá para a Rede de Notícias Acaerte, Cadu Reis.
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0: De Frequência 94, embarcamos na segunda hora e vamos juntos até as 15 horas. Mande para mim o seu nome completo, nome do seu amor, aonde você mora, para ficar concorrendo a uma linda cesta para o Dia dos Namorados, oferecimento da loja Veste 10 aqui no Frequência. O sorteio é dia 12, então mande para mim, não perca tempo. Mande, já mandei de manhã no outro programa, não tem problema. Pode mandar agora, boa sorte para você. Para entrar no clima, Love is in the Air, o amor está no ar.

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1: Ao som de Beyoncé e Fireboy, fechamos por aqui mais um bloco dentro do Frequência 94. Armandinho, desenho de Deus, e na primeira, Love is in the Air, aqui no Frequência. Vamos juntos até as 15 horas, depois viramos pro nosso sertanejo bom demais. 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As nossas participações que vêm chegando... A Lu mandando sinal de fumaça, queridona. Um beijo. Quero participar da promoção do Dia dos Namorados. O meu nome é Evanildis e do meu namorado é Osvaldir. Já temos 14 anos de vida a dois. Moramos no bairro Adolfo Correia. Boa sorte para você, casal. Boa tarde. Para participar do sorteio do Dia dos Namorados, João Ronaldo Dil de Lima. E Simone Bento de Oliveira, bairro Marcelino Fernandes. Boa sorte, casal! Para participar do sorteio do Dia dos Baforados, ela escreveu aqui, Rosimara Aparecida Melo da Silva e Edson Júnior da Silva, 32 anos de casado. Olha isso, coisa linda, coisa boa, boa sorte ao casal. Marlene Molim, oi, como manda o sinal de fumaça que você fala? É através dessa figurinha que eu vou mandar para você aqui, ó. Foi feito especialmente pro programa. Toco! Alô, Fraiburgo!
2: Afterno, my friends! E, ó, bota aí no sorteio aí. A pessoa que mais eu amo na vida é eu. Não, mentira, é minha esposa. Roberto Bertolo, vulgo Toco. Acho que faz uns 23 anos que nós estamos juntos. Tem que dar um prêmio pra aquela mulher lá me aguentar. Meu Deus do céu!
1: Tá bom, Toco! Uma boa sorte pra você, tá bom, meu querido? A Marlene vai aderir ao sinal de fumaça. Quem me mandando sinal de fumaça aqui? Ah, Cristina Ribeiro, lindona, queridona. Manda seu sinal de fumaça, aproveita e nome. Manda seu nome completo e o nome do seu amor pra ficar concorrendo e onde você mora. Sinal de fumaça, quem está mandando pra gente é o Cleiton dos Santos. Boa tarde para você, Cleito. Obrigado pela confirmação de sua audiência.
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0: Alvorada FM, 13 horas e 25 minutos. Boa tarde.
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0: 13 horas e 34 minutos, boa tarde pra você, Grupo Menos é Mais, pela última vez a participação de Natan, aí rolou por aqui também Ed Brito Samuel, Romance Rosa, e a sua participação, porque aqui no Frequência chegou a hora de comemorar o amor, muito mais do que nos outros, os outros dias, por quê? 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Pela ordem... Olá, estamos na escuta, manda o sinal de fumaça. Mandei. Quem está comigo? É o meu querido Rafa Ribeiro. Olá, Rafa. Boa tarde para você, boa segunda-feira, excelente início de semana. Sinal de fumaça vindo de Fraiburgo. Boa tarde, Júlio. Ótima semana. Bora que bora. Bora que bora. Tiago de Fraiburgo conosco. Quem mais comigo? Oi, boa tarde inteira para nós. Que Deus abençoe nossa semana, que seja muito iluminada. Consegue tocar The Cranberries? Claro que eu consigo, amamos muito você. Que Deus abençoe sempre e sua família. Quem está comigo é a Patrícia. Um beijo para vocês, para criança, para as crianças. Beijo, amo muito, já toco para você sim, tá bom, Paty? Beijo.
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0: Alvorada FM, 13 horas e 36 minutos, boa tarde.
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1: É o nosso Frequência 94, 13 horas e 40 minutos. Boa tarde, Alan de Pouso Redondo. É Alan ou Alan? Mandou sinal de fumaça, eu retribuo. Boa tarde pra você, meu querido. Obrigado pela carona, ou seja, pela audiência, onde você estiver. Você está ouvindo como? Pelo Daio, pelo aplicativo ou pela Alexa? Conte para mim. E a gente segue trazendo Cranberries por aqui. Ainda tem Chimarrutz e Coração de Aço com Hungria.

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0: alegria passando por aqui com Coração de Aço, uma versão acústica. Passou por aqui também Chimarruts do lado de cá e The Cranberries. Assim nós fazemos mais um bloco dentro do nosso Frequência 94, que vai te dar de presente o presente do seu namorado ou namorada. Parou pra pensar que você pode não gastar com isso e ainda dar um presente em grande estilo da loja Veste 10 aqui no Frequência, parceria? Isso mesmo, nome completo, o seu, do seu amor e onde você mora. Boa sorte pra você. O meu amigo Alan de Pouso Redondo falou, ó, estamos no caminhão, na... como? Estamos na companhia no rádio do caminhão. Muito bem, obrigada por isso. Me leve de carona, me traga de volta. José Hamilton, sinal de fumaça, adoro. Obrigada por isso. Terezinha, boa tarde pra você.
1: Boa tarde, Julie. Tudo tarde, bem? Boa.
0: Tudo bem.
1: Viu, rola, deu uma música do Chapeludo aí pra nós. Pra mim e as mulheres aqui que estamos atacadas a fazer macarrão.
0: Que isso?
1: E pereço pra elas e pra você aí, pra quem gostar da música. Obrigado se for atendida. Beleza?
0: Beleza é pouca, mas é simpatia e disposição. Um beijo pra vocês aí, mulherada, que estão fazendo macarrão com a nossa amiga Tere. Seguinte, gente, tô pensando em fazer o Dose Dupla, que vai entrar agora, com Nando Moreno. Daí entra Chapeludo e Pistas. Quem concorda, levanta a mão. Boa tarde, tudo bem? Estamos na escuta, tudo de bom. Quem manda tudo de bom pra mim é o Barba. Boa tarde pra você, Barba, nas máquinas pesadas, em Fraiburgo. Quem tá chegando, confirmando também, alô Fraiburgo, Antônio Lopes, boa tarde pra você, meu querido, obrigada. Seja muito bem-vindo na programação, a foto trabalhando e confirmando a sintonia, 94.5. Oi, tudo bem? Quero participar do sorteio. Viviane Freitas de Souza, Jean Carlos Vieira do Prado, do Guilherme Raul, e boa sorte pra você, casal.
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0: Alvorada FM, 13 horas e 53 minutos. Boa tarde.
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Vai começar o Dose Dupla agora, hoje, com duas músicas do Nando Moreno, em parceria com o Rio Negro Solimões. E a segunda, aí eu não sei, não escolhi ainda se vou tocar Mesa 14, com a parceria de Ed Brito Samuel, ou Submisso a Você, com o Gino e Geno. O que vocês escolhem? Vou deixar essa pra vocês escolher. Dose Dupla. Nando Moreno na programação, no Dose Dupla de hoje.

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5: 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O advogado e doutor em Direito pela USP, o catarinense Isaac Kofi Medeiros, lançou o livro Condutas Vedadas na Administração Pública em Ano Eleitoral, uma obra voltada para gestores públicos, servidores, candidatos e assessores que precisam conciliar a continuidade dos serviços públicos com as exigências da legislação eleitoral. O livro funciona como um guia prático para orientar a administração pública durante os períodos eleitorais, quando a legislação impõe uma série de restrições para evitar o uso da máquina pública em benefício de candidaturas. Isaac Kofi Medeiros, que também é consultor da FECAM, a Federação Catarinense de Municípios, explica como isso funciona.
6: Em todo ano eleitoral, o poder público sofre restrições. A administração pública não pode parar, ela tem que seguir fazendo licitações, concursos públicos e todas as suas atividades, seus serviços sociais. Porém, existem algumas limitações, e essas limitações existem para que o gestor público não se valha do seu cargo para obter alguma espécie de uma vantagem eleitoral em relação aos seus concorrentes. Então, por isso, em todo ano eleitoral, tem algumas restrições que se aplicam aos estados, aos órgãos federais, aos municípios quando forem eleições municipais, e tem algumas restrições que se aplicam a todos os cargos, independente de qual for o cargo em disputa.
5: Entre os principais temas abordados estão as condutas proibidas pela legislação eleitoral, as sanções previstas na lei das eleições, que podem incluir multas e até cassação de mandatos. O livro também traz orientações sobre como manter a gestão administrativa sem comprometer o princípio da igualdade de oportunidades entre os candidatos. Isaac diz ainda que as mesmas sanções se aplicam aos parlamentares.
6: Essas regras, essas restrições também se aplicam aos parlamentares, com intensidades diferentes, são regras diferentes entre si. É mais aplicável à presidência das casas legislativas, porém, os parlamentares, individualmente falando, também têm que obedecer algumas restrições. Por exemplo, eles não podem utilizar os bens públicos, os equipamentos públicos que eles têm acesso, em favor da sua campanha. Ou seja, qualquer utilização da estrutura do Estado, seja ele pelo Executivo ou pelo Legislativo, em prol de uma campanha eleitoral, configura uma conduta vedada e que faz esse agente público estar sujeito desde a sanção de uma multa até perder o seu mandato.
5: A publicação também apresenta análises da jurisprudência mais recente dos tribunais superiores, oferecendo uma interpretação atualizada das normas que regulam a atuação dos agentes públicos em anos eleitorais. De Brasília, da Rede de Notícias Acaerte, repórter Rita Sardi.
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0: 23 e 22 em Santa Cecília.
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1: 14 horas e 10 minutos, esta é a hora certa. 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Gostaram do chapeludo? Uma baguada, uma caixa cheio de LED. Ela e a mulherada lá ouvindo e fazendo macarrão.

Assim é que eu gosto. Pediu uma música, tocou, ouviu, gravou, mandou. Coisa boa demais. Aí nós estamos com a participação do Rafa, que tá dizendo que o Alan também é caçambeiro. Ali em São Cristóvão, né, Rafa? Que vocês trabalham? Ótimo. Mais um ouvinte novo aqui entrando pro nosso WhatsApp, mandando sinal de fumaça, interagindo. Amo muito tudo isso. Quem mais está conosco? O nosso amigo que mandou sinal de fumaça, o Cardoso. Oi, Cardoso, tudo bem? Boa semana, boa segunda-feira, bom trabalho. Boa tarde, sou Raquel de Ponte Alta do Norte. Peço a música Frio de Junho. Quem canta Frio de Junho? Oferecendo para os meus familiares, para o meu sobrinho Puffy. E se for atendido, eu agradeço. Obrigada. Obrigada a você. Alô, Ponte Alta do Norte. Conosco. Boa noite. Boa noite. Tá bom. Mandou as 14h12. Vai que ela trabalha à noite, vai dormir agora. Quero participar do sorteio do Dia dos Namorados. No CR Ribeiro Batista e Valdir Lopes de Oliveira, lá do Rio Bonitinho. Obrigada. Aô, aô, Rio Bonitinho. Alô, todas as localidades, né? Que estão interagindo, ouvindo a Rádio Alvorada. Mande seu sinal de fumaça. 14 horas e 13 minutos. 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

0: Detonautas, você me faz tão bem. Passou por aqui também Skank Tiver. Assim nós fechamos mais um bloco dentro do nosso Frequência. Lembrando que às 15 horas nós viramos para o sertanejo bom demais. Quem está comigo chegando aqui? Lembrando que tem prêmio para o Dia dos Namorados, dia 12, aqui do Frequência. É só deixar o seu nome, o nome de quem você ama e o endereço. Oi! Boa tarde!
1: Boa tarde, Julie. Essa Salete Sequeira, eu queria participar do sorteio aí do Dia dos Namorados. Salete Sequeira e Evaldo Pires Moraes. Um beijo pro meu amor.
0: Tá bom, boa sorte para o casal, participa sempre. Quem mais comigo? Boa tarde, linda. Quero participar do sorteio do Dia dos Namorados. Doniria, é isso? Doniria Ribeiro Batista e Vitor Ribeiro Batista, do Rio Bonitinho. Obrigada. Imagina, eu que agradeço pela participação. Boa sorte pro casal. Greideir e Vandeir, é isso? Ah, tá, que canta a música do Frio de Junho. Tá, vou procurar já já. Tudo bem? Manda um alô para nós que estamos aí na terraplanagem. O motorista da caçamba. Deva, é isso? Sempre ouvindo você. De dia e de noite. Diva. É isso, gente? Eu não sei se tá correto. Às vezes foi um erro de ortografia ali. Mas enfim, Barba, tudo de bom. Obrigado pela sintonia de sempre. Continuem, só continuem.
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0: Alvorada FM, 14 horas e 23 minutos. Boa tarde.
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0: Marjorie este ano, você sempre será. Fechando por aqui mais um bloco dentro do Frequência. Alô, por aqui, João. O triste é que eu te amo e na primeira, Léo Nascimento, cada minuto. A sua qual vai ser? Peça para mim. Vamos lá para as nossas participações. Oi, Lu. Tudo bem, Luciano? Nossa, é cada figurinha que ele me manda. Tá tudo bem com você? Trabalhando? Boa segunda-feira, ótima semana para você. Sinal de fumaça da nossa querida... A Lu de Lebon Regis, é isso, Lu? Tudo bem com você? Boa semana, ótima segunda-feira, que bom que você está por aqui. Zé Medeiros, boa tarde. Quer ver se deu play, Julie?
1: Oi, Julie, minha amiga.
0: Oi, meu querido.
1: Deus abençoe teu dia aí, tá
0: Amém.
1: Bom? Deus abençoe teu dia, Deus que ilumine teus passos. Aí onde você estiver, nosso Senhor Jesus Cristo, que sempre esteja na frente, abrindo os caminhos para... aonde você passar, tá, Julie?
0: Amém.
1: Um abraço pra você, minha amiga. E a hora que puder vir ver aí, tomar um café comigo aí, apareça, Julie.
0: Tá bom.
1: Apareça, eu tô sempre em casa agora, agora eu não tô saindo mais, tô direto por casa. A hora que quiser vir tomar um café aí comigo, apareça aí, minha amiga.
0: Tá bom,
1: que
0: querido.
1: Você é minha amiga do coração, amiga do peito mesmo, tá bom? Um abraço.
0: Um abraço, meu querido, obrigada por isso, tá bom? É o Zé Medeiros, sempre conosco. Oi, é Nath. Alguma coisa que você me enviou aqui não abriu não, Nath. Ah, boa tarde, agora sim. Boa tarde pra você, Nath. Seja bem-vinda na programação, lindona. Boa tarde, Julie. Boa tarde, meu amigo Elson Moraes. Seja bem-vindo na programação.
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0: Alvorada FM, 14 horas 37 minutos. Boa tarde pra você.
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0: Frequência 94, mais um bloco, e aí a gente vai pro clima 94. Quem está comigo? Oi, boa tarde a você.
8: Ai, eu esqueci. Esqueci também de mandar um.
0: Pera lá, começa tudo aqui. Oi.
8: Boa tarde, Julie, tudo bem? É o Tatu, motorista da Cristo Rei.
0: Oi, Tatu.
8: Lá de Mandirituba, tô ligadinho com vocês aí. Manda um abraço pra piazada do pátio da Cristo Rei, o Elson Moraes, o Rafa e todos os motoristas aí da Cristo Rei, hein? Lá de Agudos, de Mandirituba e do Campo do Tenente, tem motorista aí. Tá bom, Julie? Um abraço.
0: Tá bom, meu querido, um abraço a você. E é aqui o que manda.
8: Ai, eu esqueci. Esqueci também de mandar um salve aí pro Marcelão. Marcelão da Cine, puxa, cavaco aí também no Santa Cecília.
0: Tá bom, meu querido, obrigado pela lembrança, obrigado pela audiência. É o Rodrigo de Oliveira. Mais um irmão caminhoneiro aí passando por cá e deixando. Vou mandar um sinal de fumaça pra ele. Deixando aí o seu alô pra essa galera. Amo muito tudo isso, hein? Me leve de carona, me traga de volta. Só não deixe de ouvir. Don't Stop Believing numa segunda-feira é bom demais. Aumenta o volume aí, eu dou play aqui. E você confirma que se você tá gostando. Levanta a mão aí, manda sinal de fumaça pra mim. Se você tá bom pra você até aqui. Ó, o Marcelão já ouviu, hein? Boa tarde, Julie. Manda um abraço para os piá ali da Cristo Rei, valeu, Tatu! Valeu, Marcelão!

0: Pink, Please Don't Leave Me, fechando por aqui mais um bloco dentro do nosso Frequência 94. Don't Stop Believe Me também rolou por aqui, e agora eu tenho tempo e temperatura no Clima 94.
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0: Alvorada FM, 14 horas 49 minutos. Boa tarde.
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0: Muito bem, chegando tempo e temperatura para você. Neste momento em Santa Cecília, 17 graus é a temperatura. A probabilidade de chuva é de 23 graus. A mínima para hoje é de 11 graus. A máxima, 17 graus. A probabilidade de chuva é de 23%. A umidade relativa do ar é de 80%. O vento em 8 km por hora. Aqui para mim está mostrando agora chuva leve. Alguém confirma para mim, gente? Se caiu alguma chuva leve, uma garoa, um sei lá o que aí? Não dá para estender roupa na rua? Depois que eu entrei pro estúdio, não saí mais. Para amanhã, terça-feira, a mínima é de 7 graus. A máxima, 17 graus. A probabilidade de chuva é de 20%. A umidade relativa do ar é de 79%. Vento em 16 km por hora. Predominantemente nublado amanhã, mas tem abertura de sol. Só que aí nós temos um alerta amarelo de tempestade e de queda de temperatura. E aí na quarta-feira nós vamos ficar com uma mínima de 8, mas a máxima não passa de 12 graus. Quarta-feira vai ser bastante frio. Na quarta-feira nós ficamos com uma probabilidade de chuva em 25%, a umidade relativa do ar em 95%, vento em 6 km por hora. O tempo fica nublado na quarta-feira, portanto. Ó, o Marcelo tá mostrando para mim que tá nublado, mas sem chuva. Mas tá nubladão, né, Marcelo? Ainda não caiu a chuva, a Nath mandou para mim aqui. Obrigada pelas informações. Aqui para mim mostra que hoje ainda pode chover leve. Mas eu penso assim, ó, que com 35% de chance de chuva, a umidade relativa do ar tá em 80, 85%. Acho que não tem nuvem bastante carregada para isso. Enfim. A partir de quarta-feira tem essa queda acentuada de temperatura. Quando eu digo queda, a mínima pode até não cair tanto. Ó, por exemplo, hoje 11, terça 7, quarta 8, mas a mínima quarta-feira não passa dos 12 graus. Aí você para e pensa, não tem sol, tem chance de chuva, vento em 16 km por hora e a mínima em 8 e a máxima em 12. Ou seja, muito perto a mínima da máxima, é frio, muito frio, uma sensação térmica que vai ficar abaixo disso com certeza. Sexta-feira que me importa muito. Vamos pular lá para sexta-feira. Sexta-feira, dia 12 de junho. Mínima de 8, máxima de 14, ou seja, frio. Probabilidade de chuva em 65%, a umidade relativa do ar em 87%, vento em 14 km por hora. Chuva leve até ali em torno de 9, 9h30 da manhã, depois não chove mais. Fica ventoso e frio, né? Entre 8 e 14 graus é bastante frio. Ou seja, é o frio dando ar da graça, muito frio, até porque dia 21 de junho entra verdadeiramente, literalmente, o inverno, né? Entramos na estação inverno, mas o frio já tá aí, se fazendo presente. Eu mesma tá fazendo 17 graus, não sei onde, porque aqui meu termostato tá marcando menos 7.
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0: E assim nós fechamos a edição desta segunda-feira do nosso Frequência com Briadas Heaven. Passou, foi pedido do Barba. Passou por aqui também o Mano Walter. Então vem cá com a participação de Cláudia Leite. Assim fechamos com quase tudo por R$1,99. 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Amanhã, a partir do 12:30, tem mais Frequência 94. Quem está comigo confirmando a sua audiência? Boa tarde, Julie, tudo bem? É, estamos ruim de área aqui, mas estamos ligados. Manda um alô para o nosso povo, abraço, fica com Deus. Você também. Quem está comigo é o Rinaldi, lá em Fraio, é Curitibanos, agora me deu um branco. Meu Deus, acho que é Fraio, né? É, você tá com Antônio Lopes. Gente, que branco, mas acho que é Fray. Agora ele tá ruim. É, ele, ó, ele tá com o seu Antônio Lopes e toda a galera lá da empresa Qualidade Mineração, é isso? Um abraço pra vocês aí, tá? Quando der uma areazinha, me manda mais. Quando der mais área, me manda mais. Um abraço pra vocês, boa segunda-feira, boa semana, galera. Vamos que vamos, né? Oi, Julie! Poderia tocar Irmão da Lua, Amigo das Estrelas, por favor? Uma boa tarde para você. Ah, você também, quem está comigo? A Maria, como um povo jovem, tá pedindo essa música depois que o Zezé regravou sozinho. Sim, vamos tocar. Boa tarde, tudo bem? Estamos na linda. Manda qualquer uma, todas são top. Panda, para alegar segunda-feira. Tá bom, meu amigo? É o Matheus. Tá bom, Matheus. Boa tarde de segunda-feira pra você. Já tô preparando o primeiro bloco aqui. Boa tarde, Julie. Manda um abraço pro Paulo Góes, pro Goga Alisson de Fraiburgo. Toca Zezé pra nós. Abraços. Toco sim. Esse primeiro bloco vai vir aí com Guilherme Benuto, Camisa Preta. Zezé de Camargo, Irmão da Lua, Amigo das Estrelas. Ainda acho que vai tocar um... Além do Panda, acho que vai dar tempo de tocar um... Ai, eita, Mato Grosso e Matias, eu não sei se é perdão ou se é perdoa, mas vai tocar.
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0: 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Oi, boa tarde pra você que porventura chegou agora ou está comigo desde o 12:30. Agora vamos fazer a virada pro sertanejo bom demais, excelente segunda-feira pra você, 8 de junho de 2026. Eu sou Julie Ferrari e até às 17 horas, o melhor da música sertaneja. 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E você, claro, aqui comigo. Não me deixe sozinha. Mande o seu sinal de fumaça, peça sua música. Só vem que vem. Oi, tudo bem? Toca Dois Passarinhos com Gilberto e Gilmar. Bora que bora. Para os novos e eternos namorados, que o amor e o respeito seja sempre a base das relações. Esse é Thiago de Frei.
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0: Tá começando, tá começando. Tarde, melhor locutora, toca Panda. Um beijo, Bruna. Hoje ela tá ouvindo, ó. Ó, Bruna tá ouvindo. Quem tá comigo? Clenilson, a Bruna tá ouvindo? Um beijo pra vocês dois, casal lindão. Tudo bem? Oi, Nice, Ponte Alta do Norte, tudo bem? Antônio se manifestando, boa tarde pra você. Bora que bora no sertanejo agora, gente. 15 horas e 8 minutos, boa tarde.

0: Fechamos o primeiro bloco dentro do Sertanejo Bom Demais. Mato Grosso e Matias Perdoa. Aí rolou por aqui também o Panda, Eu Te Seguro. E rolou por aqui Zezé de Camargo, Irmão da Lua, Amigo das Estrelas. Guilherme Benuto, Camisa Preta. Quem comigo? O Clenilson, não sei, mas eu acho que saberemos a data do velório dele. Viu, Bruna? Hoje não te chamei de falta 2. Eu sei que você fica baixinha de brava. Pelo amor de Deus, olha. Esse marido, né, Bruna? Caramelo se empolgou. As figurinhas do Thiago também são as paradas. Amo essa interação de vocês. Fala, Antônio.
1: Ah,
0: ele tá ouvindo lá, ele tá confirmando a audiência.

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1: Muito bem, esse é o nosso amigo Antônio Lopes em Fraiburgo, ouvindo a Rádio Alvorada. Falando em panda, ontem ele fez um showzaço na festa do Pinhão em Lages. Começou às 18 horas, né? Com 2 horas e meia de show. Não fui, mas quem foi, disse que gostou pra caramba. Zelanda Caetano.
2: Boa tarde. É a Zelanda. Primeiro eu quero agradecer a Deus da gente ter saúde, estar junto com a família. Amém. Da gente. Daí você poderia rodar a música Estrelinha, que estamos escutando teu programa. Tenha uma boa tarde, que Deus nosso Senhor proteja todos vocês.
1: Amém, queridona, amém. Já vou colocar essa música pra você, sim. Mais alguém? Ah, Nice! Toca Jades e Jadson. Ressentimento? Toco, sim. Já vou colocar pra você. Luiz Tobias, boa tarde.
3: Boa tarde, Julie. Tudo bem? Passando para te desejar um bom trabalho, boa tarde.
1: Obrigada.
3: Estamos tudo em ordem, graças a Deus.
1: Graças
3: ouvindo
1: a Deus.
3: Melhor rádio, as melhores músicas, a melhor locutora.
1: Amém.
3: Deus te abençoe, Julie.
1: Amém, Luiz. Boa tarde para você, fica bem, tá? Oi, Julie, pode tocar Pedido de Casamento com o Jean Giovanni para nós curtir nesta tarde de segunda-feira? Só para curtir. Tá bom, meu querido, já toco. Marcelão, quem tá de olho? Sinal de fumaça. Sil, boa tarde pra você, queridona. Falando nisso, agora que a Sil colocou esse olho bem grandão ali, deixa eu falar pra vocês. Sertanejo bom demais. 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Boa tarde, Julie. Estou ligada. É a nossa querida Marlene, Ponte Alta do Norte. Alô, cidades vizinhas, falem para mim onde e como vocês estão me ouvindo.
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0: É o nosso sertanejo bom demais. 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Tiago e Samuel Chave, a participação é de Gustavo Mioto.

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2: Mais um bloco se foi e muito bom. Você me ajudou, né? Aí fica bom demais. Sertanejo bom demais. Vai dizer, Jadson, ressentimento de Paulo e Paulino, Estrelinha, participação de Marília Mendonça e Thiago Samuel Chave, com a participação de Gustavo Mioto. As nossas participações. Se eu tiver vivo até dia 12, é o Clenilson. Clenilson Esser e Bruna de Oliveira. Coloca nós no sorteio da sexta do Dia dos Namorados. Ele é de Pouso Redondo, Santa Catarina. Claro, já estão. Boa sorte ao casal. Que ele chama ela de falta 2, porque ela tem 1,48m. Vou parar de expor isso aqui. Por mais que ele vive falando aqui, né? Bora respeitar a Bruna e sua altura. Um abraço pro casal. Boa tarde, aqui é o... É James mesmo? James Henrique ou James Henrique Lourenço. Quero participar do sorteio do Dia dos Namorados. O nome da minha eterna namorada é a Elaine Soares Lourenço. Somos de Mafra, Santa Catarina, no centro. Alô, galera de Mafra! Um povo chegando de outras cidades. Eu tô amando muito tudo isso. Só participem. Obrigada por essa audiência e por confirmá-la. Anice Feliz, lá em Ponte Alta do Norte. Por quê? Porque já desejado. Isso foi uma indicação dela.
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2: Obrigada, minha linda. Bom trabalho aí pra você. Obrigada pela audiência. Quem está chegando aqui também na escuta positivo... Operante positivo é o Ezequiel. Boa tarde pra você, Ezequiel. Bom trabalho, meu amigo.
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2: 15 horas e 43 minutos, a Raquel está conosco pedindo Chorei no Sinal com Renan e Raí, pro marido e o filho que estão trabalhando aqui em Santa Cecília, ligados na rádio. Muito obrigada pela sua audiência e participação, Raquel. Claro que vai sair Renan e Raí, Chorei no Sinal, já já. 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Boa sorte!

0: E assim nós encerramos mais um bloco com Jean Giovanni, convite de casamento. Passou por aqui o Jorge Matheus, Nocaute. E na primeira, Hugo e Guilherme Morena de Goiânia, a participação de Maiara e Maraísa. Quem está comigo? Elson Moraes, boa tarde. Quero participar do sorteio da sexta do Dia dos Namorados. Elson Pires Moraes, Helenice Domingos das Almas, o bairro é o Adolfo Correia da Silva. Boa sorte para você, meu amigo. Boa sorte ao casal. Marcelão e seu convite de casamento.
1: Zadio Leveia. Aí sim. Top da galáxia. Boa tarde para todos. Obrigado por tocar o meu pedido.
0: Que isso.
1: Tchau, obrigado, do Marcelão.
0: Tchau, Marcelão. Bom trabalho para você. A gente está aqui para isso, para tocar o que você gosta de ouvir. Que bom que você está não só ouvindo, mas interagindo também. Oi, Daniele de Souza, quero participar do sorteio do Dia dos Namorados. Meu namorado é o Márcio Equitel, falei certo? Somos do Guilherme Howen. Boa tarde, boa sorte pro casal. Linda Santos, quero participar do sorteio do Dia dos Namorados. Linda Mir França e meu namorado há 43 anos, o Ademir França do Centro. Boa sorte pro casal, hein? Julie, sou eu de novo. Poderia tocar Você Não É Ela, do Zé Neto e Cristiano? Você Não É Ela? Vou procurar aqui pra você. Quem está comigo? É a Maria. Tá bom, Maria. Eu acho que eu deixei alguma participação pra trás que falava em alguns anos de casamento. Será? Todavia, vou procurar aqui. Mas eu acho que alguém participou dizendo que estava casado há 28 anos. Vou procurar. Vou procurar. E aí eu trago sim a participação. Nós vamos num rápido, rápido, mas quando eu falo rápido, é show do intervalo. 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

0: 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Boa tarde.
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1: É o último bloco desta primeira hora dentro do Sertanejo Bom Demais e a sua participação valendo. Alessandra Fogg de Lima, o esposo Natiel Diogo Fernandes, o bairro Nossa Senhora Aparecida. Boa sorte a vocês. Aí jogou aleatório ali, então deixa que eu complemento. 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O João, da Escavadeira, participando conosco. Tarde, Julie, bem? Bem, quero parabenizar você. As músicas de ontem, do flashback, tava bom demais, que ótimo. No flashback de domingo, nós fazemos a seleção musical em parceria com o Gilmar Santos. Até as 18h30 eu faço sozinha. Depois desse horário, são dois blocos que o Gilmar faz aí do gosto dele a seleção musical. É uma parceria muito legal. A gente acaba misturando os gostos musicais, inclusive guardado aquelas opiniões de ouvintes, né? Que participam comigo e participam com ele também. Então a gente faz essa edição juntos. Eu acho isso muito legal e muito bacana. Ele pede, inclusive, aqui pra mim tocar Paulinha, uma Paula Fernandes. Claro que sai, que você mandou pra gente. Ó, essa com certeza já pega a pegada do Gilmar Santos. Você deve ter gravado ontem, depois das 18h30. Aí já é uma pegada mais Gilmar Santos, que ele faz uma pegada mais eletrônica, disco music eletrônica, lá da época ali dos anos, final dos anos 90, início dos anos 2000. Viu como isso é bacana? Esse trabalho em equipe, essa parceria que a gente faz é tão legal. Boa tarde, Julie. Meu nome é Nathalie Caetano de Oliveira. E o nome do meu namorado é Janderson Pinheiro dos Santos. Queremos participar do sorteio. Quero pedir a música 11 Vidas, do Lucas Luco. Se puder tocar, agradeço desde já. E dia 12 vamos fazer 4 anos juntos. Que legal! Sou do bairro Aparecida. Bacana! Parabéns ao casal e boa sorte! Boa tarde! Aqui é o Cid de Lebon Regis. Quero mandar um abraço pro Tonhão, pro meu patrão. E quero pedir uma música do Chitãozinho e Chororó. Ô, coisa boa! Adoro quando vem participação que pede a música, me ajuda a fazer a programação aqui. Maiara e Maraíza, Reza de Mãe. 16 horas, 1 minuto. Esse é o último bloco da primeira hora. A gente já entra aí no Giro de Notícias. Música.

0: Renan e Raí, Chorei no Sinal, fechando a primeira hora dentro do Sertanejo Bom Demais. Mas nós continuamos, vamos somar os giros de notícias e aí trazemos mais uma hora para você curtir, acompanhar e participar comigo. Fala mais gata! Coloca nós no sorteio. Elisângela Fidelis, Charles Ramos, de Bui pra nós, mandou um batidão. Alô, Fraiburgo, nos ouvindo e participando, mandando aquele sinal de fumaça. Boa tarde, lindona. Quero participar do sorteio. Luciana Silveiro Bossi, Wagner Pires de Moraes, 33 anos de casados. Olha só, entre tapas e beijos. Ê-lê-lê. Aproveite e toca a música pra nós. Beijos. Estão concorrendo a esse presentão lá da Medeiros Farma, junto à Rádio Alvorada. Boa tarde, não esqueça de mim. Põe no sorteio do Dia dos Namorados, casada há 18 anos, o nome dele, Silvio Alves dos Santos, e o meu, Eliane Antunes, bairro Marceliano Fernandes. Uma vez que caiu aqui, tá participando, estão concorrendo. Antônio Lopes. Uma trilha sonora é uma trilha sonora pra trabalhar, né, gente? Aliás, no carro, no trabalho, em casa, o que seria da vida se não fosse a música? O rádio. Boa tarde, quero participar do sorteio. A Jaqueline do Guilherme Raul, hein? Bota o nome do amor aí também, Jaque.
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0: 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Agora sim, o giro de notícias.
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3: 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A Secretaria de Estado da Saúde divulgou o balanço do Programa de Controle do Tabagismo em Santa Catarina, apontando redução no número de fumantes adultos ao longo do ano passado. 5.400 pessoas haviam conseguido parar de fumar com o tratamento em 2024, número que passou para mais de 7.500 abstinentes em 2025. Ao mesmo tempo, no entanto, se observa um avanço do uso de cigarros eletrônicos, itens proibidos no Brasil. Um estudo da Universidade Federal de Santa Catarina, por exemplo, identificou que 27% dos estudantes de 5 escolas públicas de Florianópolis já utilizaram o dispositivo. A enfermeira da Secretaria de Estado da Saúde e coordenadora estadual do Programa de Controle do Tabagismo, Adriana Elias, analisa.
4: Aqui no estado nós temos apresentado um resultado importante na redução do tabagismo tradicional, mas justamente ao mesmo tempo a gente tem observado o crescimento do uso de cigarros eletrônicos, especialmente entre adolescentes e jovens. Isso tem a ver até com o tema desse ano da OMS, que é desmascarando o apelo, combatendo a dependência de nicotina e tabaco. É o apelo da indústria. Como que são apresentados esses dispositivos eletrônicos? A maioria com um design moderno, grande variedade de sabores, de aromas e a forte presença nas redes sociais. Isso aumenta muito a atratividade para esses jovens. E essas estratégias criam a falsa percepção que o produto é menos nocivo ou apenas recreativo, quando isso não é verdade. E são fundamentais ações de educação, fiscalização e conscientização dos riscos.
3: O tabagismo é classificado pela Organização Mundial da Saúde como doença crônica e transtorno mental e de comportamento. O uso de cigarros e cigarros eletrônicos está associado a cânceres e doenças respiratórias e cardiovasculares, como detalha a coordenadora estadual do Programa de Controle do Tabagismo, Adriana Elias.
4: O que mais acontece são os cânceres de pulmão. Praticamente 70, 80% das pessoas que têm câncer de pulmão são fumantes. Problemas cardíacos, como infarto, doença obstrutiva crônica, que a pessoa precisa de oxigênio para respirar, e os vários tipos de câncer. E além dos danos semelhantes, nós temos danos assim mais rápidos. O que levava 20, 30 anos para acontecer em cigarro comum, às vezes com cigarros eletrônicos acontece em 2, 3, 5 anos. São problemas associados à tosse persistente, falta de ar, bronquite, agravamento de asma. E o mais preocupante, que é uma doença aguda, causa lesão pulmonar grave, conhecida como EVALI. E essa doença ela leva à hospitalização e até à morte do usuário.
3: 84% dos municípios de Santa Catarina ofertam tratamento individualizado para controle do tabagismo nas unidades básicas de saúde. De Florianópolis, da Rede de Notícias Acaerte, Cadu Reis.
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1: Muito bem, a sua participação, chegamos, entramos na segunda e última hora do Sertanejo Bom Demais. 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Vamos lá, participação, boa tarde. Aqui é Ivo de Itajaí, motorista de caminhão. Coloca pra tocar aí, Jean Giovanni, Mil Corações. Pra nós sofrer um pouco. Um pouco, né? Passando por Ponte Alta. Boa viagem pra você, Ivo. Seja bem-vindo à programação da Alvorada FM. Nos leve de carona. Pra onde você for, vai ser um vício agora. Quando não mais alcançar as ondas da frequência modulada, baixe o aplicativo aí no seu celular e nos ouça aonde você estiver, tá bom, meu querido? Boa viagem. Não esqueça de me colocar no sorteio. Não, você mandou o nome completo, está 9 anos casada com Edilson Sampaio de Oliveira, tá tudo certo. Uma vez abri aqui, querida, tá concorrendo sim, boa sorte. Quem mais comigo? Sadir Caetano, é isso? Boa tarde, aqui é o Sadir Caetano Alves. Manda uma música, estou casada há 8 anos, obrigada. Se for atendido, e o nome dela? Manda o nome da esposa também, tá? Oi, quero participar do sorteio do Dia dos Namorados. Marisa Bandeira e Lorival Fernandes, boa sorte ao casal. Oi, Jane, boa tarde a você. Minha diva, minha linda, querida, lindona, você que é. Um abraço, um beijo, Jane. Jean Giovanni, Mil Corações, tem mais músicas que chega pra você agora. É o Sertanejo Bom Demais, 16 horas, 17 minutos.

0: E assim fechamos mais um bloco. É, Paula Fernandes, anota aí. Marcos e Belucci, Romântico Anônimo, com Fernando Zor. Jean e Giovanni, Mil Corações, e nós estamos no Sertanejo Bom Demais.
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4: Ah, eu já estou de volta para mais um bloco dentro do nosso Sertanejo Bom Demais. 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Agora nós estamos no Sertanejo Bom Demais. 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Julie, mas como assim? Eu participei no programa anterior. Não tem problema. Participa agora também. As suas chances aumentam. Nome completo, o seu, do seu amor e aonde você mora. Eu pergunto onde você mora porque hoje nós vamos muito longe, alcançando localidades, municípios, enfim, então mande para mim o bairro que você mora, a localidade ou queçá a cidade que você está nos ouvindo. E boa sorte para você. Eu estou com a participação da Eliana de Fraiburgo. Mandou um sinal de fumaça, ótimo, obrigada por isso, uma boa tarde para você, lindona. Quem mais está comigo? Temos áudio? Adoro. Boa tarde.
5: Boa tarde, Julie. Eu, Leonel, Marcelo. Viu? Quero que você coloque no sorteio aí que a minha esposa, Roseli, de Souza de Lima. Uhum. 33 anos de casado.
4: 33 anos.
5: Se eu for atendido, eu agradeço. Moro em Monte Carlo, bairro São Carlos.
4: Monte Carlo? Muito
5: obrigado.
4: De nada, vou pedir para melhorar a qualidade do áudio. Sair de perto aí da. Que às vezes está no trabalho, tem uma máquina rolando atrás, uma coisa assim. Fica melhor para mim colocar no ar, até para quem está ouvindo conseguir entender, né? Mas eu entendi o nome, sobrenome, aonde mora e 33 anos de casado. Boa sorte ao casal, hein? Quem mais comigo? Aqui, bairro Guilherme Hauen. Boa tarde. Para participar do sorteio, Dia dos Namorados, meu nome é Beatriz e do meu esposo Gilmar. Mas que Beatriz? Uma pessoa se sai no sorteio? Que Beatriz? Qual Gilmar? Manda nome completo para mim, queridona. Beijo. Quero participar do sorteio, Angelita de Paula, Edson Luiz de Souza. 7 anos de casamento, hein? São Cristóvão do Sul é a cidade. Obrigada, beijos, Julie. Beijos, queridona. Essa crise dos 7 anos, conte para mim, tá acontecendo, já aconteceu ou não tem essa? Não, crise não tem vez nesse casamento, né? Conte para mim. Adenir Fernandes, boa tarde, né? Sinal de fumaça por aqui, adoro, bom trabalho para você, participa comigo e bora que bora. Boa tarde, quero participar do sorteio do Dia dos Namorados. É a Daniela Carneiro Limas e Miguel Pires do Prado. O bairro é o Marceliano Fernandes. Boa sorte, casal! Zé Neto e Cristiano, ela e ela. 16 horas, 34 minutos, atualizando a temperatura em Santa. 16 graus.

0: E agora sim, nós fechamos mais um bloco dentro do Sertanejo Bom Demais. O que que eu lembro a você? Quanto mais você participar, mais chances você tem de ganhar. O que que tá acontecendo aqui? A promoção do Dia dos Namorados, é claro. É na sexta-feira o sorteio, mas quanto mais você participar, mais chances você tem de ganhar. Alvorada FM, que vai mais longe para ficar mais perto de você. Conte para mim, qual é a cidade que você está me ouvindo? E de que forma você está me ouvindo? Nas frequências moduladas do FM? Ou pelo site ou ainda pelo aplicativo? Ativo da rádio. Vamos lá, acho que não existe. Ah, eu perguntei pra ouvinte que participou aqui de São Cristóvão do Sul. Ela, a Angelita de Paula, ela falou que faz 7 anos de casada com o Edson Luiz de Souza. Eu disse, esse negócio da crise dos 7 anos, conte para mim. Aí ela mandou assim, ó, acho que não existe. Sempre que vai ter sempre que vai ter é pra aumentar ainda mais o amor. Olha ela, gente. Tá aí o segredo. Vai ter crise no relacionamento? Usa pra aumentar o amor. É a dica de nosso ouvinte de São Cristóvão do Sul. Boa tarde, quero participar do sorteio do Dia dos Namorados. Daniela Carneiro Limas e Miguel Pires do Prado, bairro Marceliano Fernandes. A Débora em Lages, ouvindo pelo aplicativo. Boa tarde pra você, Débora. Não quero participar do sorteio do Dia dos Namorados, estou sozinha. Vou passar o Dia dos Namorados solteira, mas quero ouvir a minha música, Imperfeitos. Hiperfoco dela. Hiperfeito, Cícero Gilmar. Tá bom, Débora, eu toco.
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1: E muito bem, eu já estou de volta e é claro que eu estou trazendo mais um bloco. A gente vai encaixando o que você pede para ouvir. Porque o legal, o bacana disso tudo, quando você participa e interage comigo, é que você me ajuda a fazer esta programação musical aqui da Alvorada FM. 16 horas e 45 minutos.

0: Canta Gustavo Lima, Vagabundo, a participação de Luiz Fonsi. Aí passou por aqui Ícaro e Gilmar Imperfeitos. Assim fechamos mais um bloco dentro do nosso Sertanejo Bom Demais, já já, Bailão da 94. Aí você pode continuar participando como fez a nossa amiga aqui, quero participar do sorteio da sexta, 14 anos de casada com um namorido. Me chama Ana Paula e ele é Edson. Boa sorte pro casal. Toca Henrique e Juliano, é o Luciano passando conosco, Italiana Marrenta. Quero participar da sexta, 37 anos de casamento com o meu... Não, meu nome é Carmen Lúcia de Oliveira e meu marido é Adérico Rodrigues. Boa sorte aos casais.
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0: Alvorada FM, 16:52. Boa tarde.
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1: É o nosso Sertanejo bom demais na reta final. E aí eu trago pra você Henrique Juliano, 5KM, 7 sinais. É mais ou menos por aí. Já eu volto pra dizer tchau. Daqui um pouco entra no ar o Bailão da 94 com o Fabiano Carlos.

4 com Fabiano Carlos. Eu estou aqui mais tarde, às 19 horas, com o especial de flashback. Está prontinho, inclusive. Amanhã, ao vivo, 12:30 no Frequência, ó. Beijo grande, tchau.

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5: 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Ueba, boa tarde pra você. Salve, salve. E aí, beleza? Estamos começando o Bailão da 94, primeira edição.

0: Da semana, edição desta segunda-feira, dia 8 de junho de 2026. Boa tarde pra você, hein? 15 graus a temperatura. Fabiano Carlos comanda até as 7 o nosso bailão. 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Bora participar, gente! 991063978. Já vou falar para sobre a promoção Dia dos Namorados Alvorada FM. Também tem presentão aqui no Bailão do 94 para sortear na sexta-feira, tá? Conto daqui a pouquinho.
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0: Manda aí as primeiras do Bailão da 94, nosso balanço surtada, Doce Pecado, uma dose e quatro tragos, ainda Tia Chaleira virando lá, tem Rogério Magrão e Bandela no comecinho, hein? Vida de Rua. 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Então, nome seu, nome do amado, tá? Nome completo seu e do amado, tá? Ou da amada. E onde moras, tá? Beleza? Tá rolando a promoção, o Dia dos Namorados começou hoje cedinho no Mateando, é no Estação 1, no Estação 2, no Frequência 94, no Sertanejo Bom Demais e aqui no Bailão também, beleza? A Camila, ela pediu aqui Doce Pecado Lida Demais, manda pras filhas Milena e Maria Heloísa, pra mãe Zelanda e pro pai aí, o senhor Augusto, né? Obrigada se for atendida, já está sendo atendida, eu vou complementar seu pedido tocando daqui a pouquinho, tá? Mais uma da banda do Doce Pecado, toquei um Doce Pecado aqui no comecinho, né? Mas daqui a pouco mais eu mando pra ti, tá bom, Camila? Ela vai ficar aí até as 7, com certeza, ouvindo em Arroio 30, a nossa Alvorada.
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0: Alvorada, agora 5 horas e 17 minutos.
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0: Opa, opa, opa, de volta 5h20.
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0: Bailão da 94 até 7 desta segunda-feira. E aí, ô, ouvinte do Bailão, passaram bem o final de semana, hein? Ah, que legal, importante você ter passado bem, ter passado assim, ó, com alegria, com entusiasmo. E começou bem a semana, claro, espero que sim, hein? Boa tarde pra Zenilda Ramos, lá pro Plínio, tá ouvindo a gente, a Claudete. É, também quem mais aqui? O Luizinho também ouvindo a gente. Lá pro Camilo, tá? Também ouvindo nossa programação. E lá pra minha amigona também, a Nice, ouvindo nossa Alvorada. Nova versão de Ele Te Trai pra San Marino.

0: Opa, continuamos, 5 horas e 27, boa tarde pra você.
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2: E aqui é o Paulinho. E essa é a nova canção do Pérola Negra.

0: legal pra você, sucesso da banda Pérola Negra, o grande dia, Tchê Barbaridade, Contrato de Amor, San Marino, ele te trai aqui na programação da Alvorada. Amigo Centenarski, direto de São José dos Pinhais, abração, meu amigo, tudo de bom aí pra todo mundo, tá sempre ligado na Alvorada, o Patrick também ouvindo a nossa tarde por aqui, a minha amiga Pâmela também ouvindo, hein? A promoção Dia dos Namorados Alvorada FM, gente, hein? Aqui no bailão você também participa, hein? Manda o nome completo seu e do seu amado, do seu eterno namorado ou da sua eterna namorada, tá? É, pra participar da promoção, pra concorrer à promoção Dia dos Namorados. E aqui no bailão, é, eu vou sortear na sexta, tá? O sorteio de uma cesta linda, recheada de produtos aí em homenagem ao Dia dos Namorados. Presentão da Medeiros Farma, tá? Então, pra concorrer, é nome completo seu, do amado, tá? E onde moras, tá bom? Manda aí nomezinho completo, é seu e do amado, tá? É, e onde mora, tá? Onde mora. Tá? Pode participar aí da cidade e outras cidades também. E participe à vontade aqui da programação da Alvorada. Artemio Michailoff, abraço Artemião. Artemião, Artemio, abraço para ti. El Garoto, abraço, hein? Marlene Molim, boa tarde, Marlene. Seja bem-vinda também ao nosso bailão da segunda-feira, tá? Tem muita coisa que rola na semana, gente. Muita coisa boa pra rolar. E só coisas boas aqui, muita música boa, claro. Rolará até na sexta. Na verdade, não, até sábado, né? Sábado também tem bailão, mas na sexta vai ter o sorteio, então, da promoção Dia dos Namorados aqui no Bailão da 94.
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0: Alvorada, boa tarde pra você. São 5 horas e 32 minutos.
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0: 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Maravilha, de volta, 26 minutos, faltando para as 6 horas da tarde.
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0: Legal, vamos seguindo com o Bailão da 94 aqui na sua Alvorada, para toda a cidade, toda a região, você ouvindo pelo site também, alvorada945.com.br, pelo nosso app, o nosso aplicativo, abraço quem conecta Alvorada FM. Bom, quero participar do sorteio de dos namorados, Marlene Maria Molim e Aldemir José Fernandes, do bairro Aparecida, assim mesmo, mandou o nome dela, do amado, e bairro do Aparecida, hein, onde mora, né? Valeu, deixa eu anotar aqui, colocar aqui no sorteio o nome da minha amiga, a Marlene Molim, para participar aí no, na sexta, sorteio de uma cesta belíssima, recheada de produtos especiais do Dia dos Namorados lá da Medeiros Farma, tá? Quem mais tá comigo aqui participando? Iloilda Silva Miranda, abraço Iloilda, boa tarde para você, tá? Quem tá participando também aqui do Dia dos Namorados, a promoção, é o Fábio Maria, mas manda para mim o nome completo, Fábio. É Fábio e Maria, tem que ser nome completo, tá? Aqui você mandou Fábio e Maria de Fátima, Ponte Alta do Norte. É nome completinho dos dois aí, só complementa com o nome completo pra gente colocar no sorteio também, tá bom? A promoção Dia dos Namorados, Alvorada FM. Rainha Musical, Cisco no Olho, Xeloquedo.

0: Legal pra você, tá aí o Doce Bandida, sucesso do Portal da Serra, Xeloquedo, Casamo e Separamo. Aí a musical Cisco no Olho, pra você ligado aqui no nosso Bailão da 94. Quem tá participando do sorteio, Dia dos Namorados, sexta-feira o sorteio, é a Clarice e o Edilson, hein? É, do Pôr do Sol, estão no sorteio sim, da sexta, recheada de coisa boa. Coisa boa no sentido, são produtos especiais lá da Medeiros Farma, especiais do Dia dos Namorados. Sorteio na sexta, tá? Dia 12 aqui no Bailão. Nome completo seu, do amado e onde mora, tá certo? Aí, boa sorte no sorteio.
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0: Alvorada, boa tarde pra você. Agora 15, faltando pra as 6.
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0: Vamos lá, o tempo. O tempo tá com o céu encoberto, tá tempo fechado, nublado, mas pequena chance de pancadas de chuva. A chance é pequena, mas tem, né? 14% de probabilidade de algumas pancadas rápidas de chuva. Umidade relativa do ar na faixa dos 88%. Ventos soprando calmamente aqui no centro da cidade, 5 km por hora. Temperatura 14 graus. Amanhã, terça, será um dia com sol, hein? Pelo menos o sol presente na maior parte do dia, mas com algumas nuvens, tá? Mais encoberto pela manhã e à tarde, claro, sol, mas com mais intensidade, vamos dizer assim. Com 7 graus a mínima e 17 a máxima. Para quarta, quinta e sexta, dias com o céu encoberto, chance de algumas pancadas de chuva por sexta-feira, mas tempo bem fechado mesmo a partir de quarta-feira. Na quarta, mínimas de 8, máximas de 12 graus. Na quinta, mínimas de 11, máximas de 14. E na sexta, mínimas de 8, máximas de 14 graus.
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0: 10 minutos faltando para as 6.
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0: É, quem tá participando é o Lucas, a Maria. Abraço lá pro meu amigo Reinaldo, também ouvindo a gente. O Paulo. Ô, Paulo, tudo bem, Paulo? Abraço, tá? Boa tarde, querido. Queremos participar do sorteio. Gregory Garcia e esposa Daniele Guedem. Bairro São Cristóvão, sim, estão no sorteio. O Marcelo de Ponte Alta do Norte. É Ponte Alta do Norte, Ponte Alta mesmo, hein? Eu sempre fico na dúvida. É, coloca no sorteio. Então manda o seu nome, Marcelo, completo e o nome da esposa completo. Esposa ou namorada, enfim, tá? Nome completo seu e da amada. De Ponte Alta. É Ponte Alta do Norte ou Ponte Alta? Só me confirma, tá? Zelanda, abraço, Zelanda, minha amiga. Boa noite pra você. Já boa noite agora, né? Escureceu lá fora? Já escureceu? Então, boa noite. Laércio Pedrosa, abração, boa noite pra você, Laércio. Orquestra La Montanara, sábado de noite.

16 horas já já tem a oração da Ave Maria, direto da Igreja Matriz. Vamos lá, quem está participando? Ana Paula Guetem Machado e o Josiel Cardoso. Ana Paula Guetem Machado, Josiel Cardoso, do Campo do Areião, também concorrendo à promoção Dia dos Namorados, Alvorada FM. Na próxima sexta, tem sorteio aqui do bailão de uma cesta recheada de produtos especiais pro amado e pra amada, tá? É uma cesta bem linda e especial. Promoção Dia dos Namorados também aí, aqui no bailão. Todos os programas têm um sorteio diferente, tá? Todos os programas da rádio têm um sorteio diferente aqui no bailão, claro. Sorteio na sexta, dentro do bailão da 94, pra você participar, hein? Eu vou deixar tocando um pedacinho aqui de uma música legal e já tem aqui a oração da Maria, até um pouquinho do Oberi, Banda Dimensão, tá? Eu volto daqui a pouco com mais músicas da Alvorada.

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4: Louvado seja o nosso Senhor Jesus Cristo, o voto que ela fez pessoalmente a Deus. Então estamos recordando Santa Cecília, padroeira da nossa paróquia, que está visitando nossas comunidades e ela vem deixando marcas de Jesus por onde passa, porque está instigando nós a conhecer a vida dessa pessoa que viveu no século 3 e pelo testemunho das pessoas que amavam Jesus, ela também aprendeu a amar Jesus e aprendeu a viver os seus votos pessoais diante de Deus, e a partir desses votos pessoais diante de Deus, ela foi amadurecendo e percebendo que havia pessoas com a fé cristã que doavam a vida para amar a Cristo na pureza, tanto da alma e tanto do corpo. Então Santa Cecília traz para nós essa inspiração divina de olharmos para as coisas de Deus e perceber: tudo que eu faço para Deus tem que ser de coração e tem que ser o melhor. Para Deus, sempre o melhor. Deus em primeiro lugar. E o demais virá na providência de Deus na vida nossa. Então lembramos que dia 28 de junho acontecerá o retiro para nossa juventude aqui em Santa Cecília, a partir das 13h30, ali na nossa Igreja Matriz. Então possa todos os nossos jovens se sentir convidados. O limite de idade para ir, a gente pede que seja entre 12 e 13.

0: 13 anos, e assim a experiência que irão viver nessa tarde seja uma tarde que traga a fortaleza, renove a experiência com o Espírito Santo de Deus. Oração pelas vocações. Jesus, Mestre Divino, que chamasse os apóstolos para vos seguirem, continuai a passar pelos nossos caminhos, pelas nossas famílias, pelas nossas escolas, e continuai a repetir o convite a muitos de nossos jovens. Dai coragem às pessoas convidadas, dai forças para que vós sejam fiéis como apóstolos leigos, como diáconos, padres e bispos, como religiosos e religiosas, para o bem do povo de Deus e de toda a humanidade. Amém. O anjo do Senhor anunciou a Maria, e ela concebeu do Espírito Santo. Ave Maria, cheia de graça, o Senhor é convosco, bendita sois vós entre as mulheres, e bendito é o fruto do vosso ventre, Jesus. Santa Maria, Mãe de Deus, rogai por nós, pecadores, agora e na hora de nossa morte. Amém. Eis aqui a escrava do Senhor, faça-se em mim segundo a vossa palavra. Ave Maria, cheia de graça, o Senhor é convosco, bendita sois vós entre as mulheres, e bendito é o fruto do vosso ventre, Jesus. Santa Maria, Mãe de Deus, rogai por nós, pecadores, agora e na hora de nossa morte. Amém. E o Verbo se fez carne e habitou entre nós. Ave Maria, cheia de graça, o Senhor é convosco, bendita sois vós entre as mulheres, e bendito é o fruto do vosso ventre, Jesus. Santa Maria, Mãe de Deus, rogai por nós, pecadores, agora e na hora de nossa morte. Amém. Rogai por nós, Santa Mãe de Deus, para que sejamos dignos das promessas de Cristo. Oremos. Derramai, ó Deus, a vossa graça em nossos corações, para que, conhecendo pela mensagem do anjo a encarnação do vosso Filho, cheguemos por sua paixão, morte e cruz, glória e ressurreição, por Cristo Senhor nosso. Glória ao Pai, ao Filho e ao Espírito Santo, assim como era no princípio, agora e sempre. Amém.
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6: Opa, de volta pra você no bailão, 6 horas 8 minutos, boa noite.
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6: Vamos seguindo por aqui até as 7 horas da noite pra você na Alvorada, curtindo segunda-feira, 8 de junho de 2026, abrindo a semana dos namorados. 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Quem mais? Boa noite pro Evaldo, tá ligadinho com a Alvorada, ligadinho com a Alvorada, né? Curtindo nossa programação. A Rayane também ouvindo a gente. Lá pra Zelinda, ouvindo nossa Alvorada. E o meu amigão, o Pedro Paulo, também ouvindo a gente em Lebon Regis. Danilo Bio Azul e depois Bailaço.

0: É, pode ser Loira Morena, bailaço, bailaço aqui na Alvorada, também a gente curtiu. Aí o sucesso do Danúbio Azul, Você é Tudo Que Eu Quero. E não esqueça que bailaço, dia 27 de junho, no Centro de Eventos Milênio, hein, gente? Atração é do dia 27 de junho, imperdível, no Centro de Eventos Milênio, vai ter bailaço, tá? É, não percam. Cândia Pires, boa noite, Cândia, a vocês todos aí, o Adair também. Abração pra todo mundo ligados aí na Alvorada FM, tá beleza? Ó, 99106-3978 pra participar aqui da programação, hein, gente? 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
1: Opa, 6 horas e 19 minutos, é o Bailão até em 7 aqui na sua Alvorada FM.
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1: Maravilha, Bailão, é bom demais ouvir o Bailão, hein? Ah, você gosta, então vai lá no WhatsApp e diga, é bom demais ouvir o Bailão. Segunda a sábado, entre 5 da tarde e 7 da noite, ou seja, como preferir também entre 17 e 19 horas, tá? E nesta semana, especial promoção Dia dos Namorados, pra você participar, como também tá participando a minha amigona, a Linda Mir, ou a Linda Santos, né? A Linda Mir França. Santos não, hein? Aqui ela colocou Lindamir França e Ademir França no sorteio. Vamos lá, vou colocá-los então, hein? Lindamir França e Ademir França no sorteio. No sorteio aí da próxima sexta, tá? É, da próxima sexta e tem sexta de presente. 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Manda os parabéns pro meu amor que está aniversariando hoje, o Kenjiza. O Ney tá de parabéns hoje e nem conta pra gente. Ô Ney, aí não se faz, Ney, tem que contar. Tem que contar pra gente que tá no aniversário, hein? O dia quase acabando e agora que a Giza mandou parabéns pra ele. Ô Giza, agora tá quase acabando o dia. Quase acabando o dia, você agora que manda parabéns pro Ney? Não pode ser, hein? Ai, ai, ai, então, Ney Pires. Ah, já mandou no Matiano, mas eu não sabia. Matiano é o Matiano. É, não, eu não sabia, né? Eu não sei, senão eu já tinha mandado de manhã já, né? Lá no Estação Alvorada, hein? Já mandou no Matiano, mas tudo bem. É. Então, parabéns, felicidades, Ney Pires. Parabéns para o Ney, que vai pagar o churrasco, vai pagar o bolo e vai fazer aquela festa. Viva o Ney! É pique, é pique, é pique. Ai, parabéns, Ney Pires, grande pessoa. O Ney é uma pessoa grandiosa, né, Giza? Você é suspeito em falar. E como você é suspeito em dizer, eu digo. O Ney é um amado homem, um homem amado e amado homem. Não, no bom sentido, claro, porque ele é muito gente boa, né, o Ney? Ney Pires, hein, Ney? Ney tá trabalhando, agora tá em casa, hein? Eu acho que ele não tá em casa ainda, né? Não sei, 6h22, vai saber, né? Doce Pecado, lá pra Camila, em Arroio 30.

0: Maravilha, 6 horas e 32 minutos. Boa noite pra você, Bana Eba, nos Desencana, Garotos de Ouro Bandida. Ainda Doce Pecado, Linda Demais e Coisas Esotéricas, tá? Abraço lá pro meu amigo Lucas e o Andrei. Estão ligados também na Alvorada, hein? Vamos pro intervalo, volto já já. Fica ligado, fica ligado.
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0: Alvorada, boa noite para você, em 6h33.
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0: 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Opa, bailão tá de volta. 24 minutos para as 7.
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0: Aí a banda The Mink, pra matar a saudade. Essa é pra matar a saudade mesmo.

0: Tá aí, duas pra matar a saudade aqui no bailão, Tchê Garotos Magia, lá da década de 90 ainda, hein, gente? The Mink pra matar a saudade, aqui na 94.5. Abraço pra você ligado na Alvorada, curtindo a nossa programação em 94. Obrigado pelo carinho. Pra você que se liga sempre a nossa programação aqui da Alvorada, em casa, no trabalho, no som do carro, no caminhão, na máquina pesada, na máquina agrícola, enfim, todo mundo ligados aí na Alvorada FM e ligados na melhor. Década de 90 não, deixa eu só corrigir aqui. Tchê Garotos Magia é de 2003, hein? Então é comecinho dos anos 2000, hein? Não é bem na década de 90, mas ela foi lançada em 2003. Então, o Tchê Garotos aí com a magia. Maravilha! 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
1: Opa, vamos lá então, 13 minutos para as 7. Ah, que maravilha, hein? Para a promoção Dia dos Namorados, quem tá participando também aqui, agora eu divulgo, é o nome dele e dela. É, quero participar do sorteio, eu e minha esposa Evilásio, mas manda nome completo, gente, hein? Nome completo seu, é, Márcia Siqueira Gonçalves, né, já sei aqui, e o nome completo do Evilásio. É, o bairro é garagem, né? O bairro ali do Marcelino Fernandes corresponde à garagem, né? É, garagem corresponde ao Marcelino Fernandes. Então, só faltou o nome completo do meu amigo Evilásio, né? Do São Paulino. Evilásio, manda aí que eu vou colocar você no sorteio, sim, vocês. San Rafael, Choradeira, 13 para as 7.

tá aí, ó, Alma Latina. Prometendo amor, Portal Gaúcho com um sorriso lindo, implorando pra atrair e San Rafael Choradeira. E a gente vai encerrando por aqui o nosso Bailão da 94. Amanhã tem mais, hein? 5 da tarde, hein? 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Daqui a pouquinho tem Julie Ferrari e o Flashback 94. Eu volto amanhã, 8 horas com Estação Alvorada, parte 1. E à tarde, claro, com o Bailão. Fechando com uma antiga aqui, ó. Do grupo Rodeio, é, Lamentos. Regis Marques, Guilherme Marques e grupo Rodeio, hein? Das antigas. Abraço, até amanhã. Valeu, tchau.

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5: Olá, muito boa noite pra você. Eu sou Julie Ferrari e estou chegando para mais uma edição do Flashback da 94. Segunda-feira, 8 de junho de 2026, e começa aquele programa gostoso que vai lá no passado e traz de volta músicas que marcaram época. Anos 70, 80, 90 e início dos anos 2000. E é assim que a gente começa com Anjos do Hangar, Flor da Estação. Obrigada pela sintonia.

716. E mais um bloco chegando de flashback para você com Barão Vermelho, Puro Êxtase, à la carte Dr. Doctor e ainda Legião Urbana, Eduardo e Mônica. Flashback até às 21 horas na sua Rádio Alvorada.

0: 7h29.
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0: Aqui é assim, você pede, a gente toca para você. Como Sampa cria o eterno amor pro Charles, lá em Fraiburgo, curtindo a Rádio Alvorada. Aonde você está curtindo, conte para mim, mande como e onde você ouve a Rádio Alvorada. Se pelo aplicativo, se pelo site ou pela Alexa. Tá me levando de carona, tá ouvindo, tá fazendo uma trilha sonora gostosa com som lá do passado na sua casa. Mande para mim que amanhã eu mando aquele alô gostoso para você aqui ao som de flashback na sua Rádio Alvorada 94.5.

Entramos na segunda e última hora do Flashback. Eu sou Julie Ferrari e o prazer é todo meu em estar com você. Até às 21 horas, velharia cheirando a naftalina lá no fundo do baú. Com Ira, Flores em Você chegando agora na programação.

Toca Raul! Isso mesmo. Nesse bloco eu trago pra você Raul Seixas, Tente Outra Vez, Roupa Nova Volta Pra Mim e Creedence, neste bloco na Alvorada FM.

0: 8:28.
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0: Nosso amigo da estrada que me leva de carona pediu Mr. President Coco Jumbo. E é o que eu trago agora para você curtir junto conosco aqui na Alvorada 94.5. 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

8h44. E assim, na reta final, tá chegando ao fim a edição desta segunda-feira, dia 8, do Flashback da Alvorada. Eu sou Julie Ferrari e vou ficando por aqui agradecendo a sua audiência. E a gente tem um encontro marcado amanhã, ao 12h30, no nosso Frequência 94. E logo mais à noite, às 19h, em mais uma edição do Flashback. Beijo grande, boa noite de segunda-feira pra você. Até mais.